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0: Fica com Deus.
1: Nove e quatro.

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3: 9:41.

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2: 9:54.

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2: 10:03.

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1: 10 e 6.

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1: 10:50.

10:53.

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1: 11,8.
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Meia-noite e 28.

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2: Meia-noite e 31.
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0: 2:09.
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1: 2:32.

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1: 2h54.

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1: 2:58.

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1: 3 e 1.

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0: Valeu, amanhã. Ô, Murilo.
1: Delícia,
2: cara. 5h23.
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3: 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Ita News FM, 6:19.
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3: Muito bem, 6:20 aqui na Ita News FM, aquele bom dia gostoso para você que tá aí do outro lado curtindo a nossa programação, a todo o pessoal que tá sempre ligadinho, aquele abraço, pessoal nas escolas, pessoal nas creches, pessoal no trabalho, enfim, a todos vocês um grande abraço e um bom dia a cada um de vocês, certinho? Quero mandar um bom dia a todo o pessoal do agro, né? É, pessoal do agro, aí com força total, né? 6:20, vamos lá então, Juliano César e João Bosco, do outro lado da rua. Bruno Marrone, participação de Cláudia Leite, do Se Desejo. Sucesso também de Rick e Rene, doidinho por você. Edson Hudson, ela encasquetou. Israel Rodolfo, Eclipse Total. É sucesso, é pra você do outro lado curtindo aí a nossa programação 6:21. Grande abraço a todo o pessoal que tá sempre ligadinho. Ô, sou Abel, bom dia, sou Abel. Sou Abel da Pimenta, né? É, tá ligadinho conosco. Cristininho, ô, sou Cristininho, aquele abraço aí na fazenda, né? Ligadinho conosco aí. Grande abraço pra vocês, tenham um bom dia, 6:21.

0: Muito bem, 6 horas e 38 minutos aqui na Itarius FM. Aquele bom dia gostoso pra você. Um grande abraço a todo o pessoal aí no mercado Marquinhos Supermercados, né? Tá sempre ligadinho o pessoal aí, né? Então um grande abraço aí a todos vocês. Loja 1 abre às 5 da manhã e fecha às 10 da noite. E a loja 2 abre às 6 da manhã e fecha às 9, né? É isso aí, então. São 6 horas e 38 minutos aqui na Itanews FM. Grande abraço, a gente vai para o rápido intervalo. Já já a gente volta trazendo mais sucesso aí para você. 6h39.
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0: 6h42. 6h42. 6h42.

0: Muito bem, 6h42 aqui na Italeus FM, aquele bom dia gostoso para vocês. Sejam todos bem-vindos aí à nossa programação. É, são 6h42. Quero mandar um grande abraço a todo o pessoal lá na Boa Esperança, né? O pessoal da Boa Esperança tá sempre ligadinho aí na nossa programação, né? Um grande abraço também a todo o pessoal, né, da Vila Coqueiro, né? Pessoal lá na Vila Coqueiro, sempre ligadinho. Ah, deixa eu ver aqui, vamos tocar agora para vocês eles, Diego e Vitor Hugo. É, sucesso aí de Diego e Vitor Hugo. Jorge Matheus, é, tem sucesso de Jorge Matheus Cheirosa, né? Jane Júnior, Chifre no Asfalto. Ai, modão, hein? São 6h43, aproveitando, quero mandar um grande abraço a todo o pessoal aí nas escolas, né? Alô, Jaqueline, minha amiga Jaqueline, tá lá ligadinha no 12, né, Jaqueline? Grande abraço aí pra você e todo o pessoal aí na escola Gil Brasileiro. Pessoal também lá da creche, né? Pessoal da creche aí, sempre ligadinho conosco. Diego e Vitor Hugo, Cheiro e Cabelo, é, Cheiro e Cabelo, né? Jorge Matheus, Cheirosa, Jane Júnior, Chifre no Asfalto e sucesso aí também, Chora Viola, Flávia, né? Grande sucesso de Flávia Ferraz. Temos também Chá de Casa Nova, Henrique e Juliano. 6h44.
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0: Valeu, gente.
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10: 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Muito bem, 7:07 aqui na Ita News FM, aquele bom dia gostoso pra você. Hoje é dia 5 de outubro do ano de 2026, hoje é dia das aves, né? É isso daí, então hoje é dia das aves, né? Então, um bom dia aí a todo o pessoal aí que tá sempre ligadinho. O pessoal das fazendas, né? O pessoal do agro aí tá feliz, né? Choveu, deu aquela chuva gostosa, molhou bem a terra, né? É, veio com um pouco de vento, poeira, mas graças a Deus, a gente tem que agradecer muito a Deus, né? Aqui no nosso município, aqui, graças a Deus, não tem aqueles estragos, né? Aquela derrubança de barracão, aquelas coisas, né? Então, assim, a gente tem que agradecer muito a Deus aí, né? E sempre tá pedindo que não aconteça nada de grave, né? Não só aqui para o nosso município, mas para todos os municípios aí do nosso Brasil, certinho? Então, assim, a gente só tem a agradecer. Ontem veio aquele vento, né? Aquela poeira, e graças a Deus passou bem mais leve, né? Não foi assim, aqui a gente fica assustado, né? Porque a gente não tem costume, né? Mas graças a Deus passou bem leve, tranquilo. Choveu, né? Aquela chuva começou parecendo que ia ser uma chuva muito forte, mas depois aí, graças a Deus, teve aquele brando, né? Então, muito bom. Certinho? Então só temos a agradecer ao Pai Criador. 7:09 aqui na Ita News FM. Um grande abraço aí a todo o pessoal, né? Das lojas, pessoal do comércio, né? Então vamos lá então, Leandro e Leonardo Anahies. Zé Henrique e Gabriel, aperta o pé. Bruno e Marrone, participação de Edson Hudson, amor de ping-pong. 7:09.

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0: 7:18, 7:18 aqui na Itanews FM, né? É, Brasil, né? Brasil, 7:18. É, pra quem entende, não precisa de pingo no i, né? 7:18. Vamos lá então, daqui a pouquinho a gente volta trazendo mais modão aí pra vocês, tá bom? Fica aí a dúvida, né? Brasil, 7:18. Vai lá, DJ.
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0: Bom dia. 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
0: Muito bem, 7:24, 7:24. É isso aí, você que está precisando de fazer limpeza no seu terreno, poda de jardim, é só falar com o nosso amigo Joãozinho no 99967-1950. 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É isso aí, é só falar, certinho? 7:24 aqui na Itanews FM. Aquele abraço aí pra você que tá do outro lado, né? Grande abraço a todo o pessoal na fazenda. Aô, meu amigo Alfredinho, né? Alfredinho tá lá ligadinho, garrafa, todo o pessoal aí tá sempre ligado aí no 12, né? Pessoal também, alô, seu Cristino, ô, seu Cristino também tá lá ligadinho, né? Família Cristino aí, grande abraço aí a todos vocês. É, um grande abraço também a todo o pessoal, né? Lá na fazenda aí do, lá na estância, né? Na estância Iaras Laço de Ouro, do nosso amigo Danilo Queiroz. Pessoal também lá na 23, né? É, pessoal lá na 23 lá, o pessoal, os pedreiros, tá todo mundo ligado aí, o pessoal do Dadico, né? Pessoal aí, equipe Dadico, é, Construções aí, grande abraço aí a todos vocês, tá bom? 7:25, Guilherme Silva, Barquinho de Ouro, Chidãozinho Chororó, alô de Paulo e Paulino, Amor de Primavera. 7:25, é sucesso.

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10: Muito bem, 7:42 aqui na Itaneus FM, aquele bom dia gostoso para você que tá do outro lado curtindo a nossa programação. Quero mandar um grande abraço, né, a todo o pessoal que tá sempre ligadinho. O pessoal dos supermercados, né? Tá sempre ligado aí, né? No 12, né? Então, um grande abraço aí a todos vocês. Pessoal do comércio local, aquele bom dia gostoso para vocês. Quero mandar um grande abraço também a todas as donas de casa, né? É, tá dando aquela organizada, né? Então, e ouvindo aí a nossa programação, aquele bom dia gostoso para vocês. Vou deixando as minhas últimas de hoje desse programa Pedra 90, primeira edição. Volto, se Deus nos permitir, aí a partir das 4 horas da tarde, trazendo muita música boa para vocês. Pessoal das fazendas, né? O pessoal das fazendas sempre passa, né? Formigão, ó, nós tá te ouvindo aí, nós tá te ouvindo. Manda um alô, ó, tô mandando um alô para todos vocês, sempre ligadinho. Às vezes a gente não diz o nome aqui, né? Mas aí se sinta abraçado, cada um de vocês, cada um que está com seu radinho ligado, aí os nossos agradecimentos aí a todos vocês, né? E se possível, né? Se possível, manda para nós, né? Uma mensagem por texto. Ô Formigão, ó, nós tá te ouvindo aqui, ó, na fazenda tal, pode mandar aí no zap da Ita News FM, né? Ou também pode mandar no meu, pode mandar direto aí no número do meu celular, fica até melhor, né? Fica até melhor, 99677-4868 é o número do meu telefone aí, o pessoal quiser mandar, eu não importo não, né? Porque você tem... eu até tentei, né? Um dia, uma vez aí, assim que fui abrir a lanchonete, né? Eu tentei colocar outro número e deixar esse 4868 aí pro pessoal, né? Que já faz vários anos, já faz mais de, acho que uns 20 anos já que eu tenho esse número. E então, aí eu não consegui, né? Eu falei assim, ah, então vamos deixar esse mesmo, né? O pessoal mandava mais mensagem, né? No, lá pra lanchonete, lá no 4868, falei, ah, então deixa cortar o outro, vamos desligar o outro e vamos usar somente esse daqui. Então, aí ele fica pro pessoal, pessoal quiser mandar aí, pode mandar pessoal, pode mandar aí pra pedir música aqui na rádio, pode pedir também, né? Fazer pedido lá na lanchonete também, né? Tendo jeito, a gente atende todo mundo na hora ali, às vezes não vê na hora, mas a gente manda um recadinho depois, né, Cláudia? É isso daí. Um grande abraço aí a todos vocês, né, que tá sempre ligadinho. E o zap da rádio é o 99991-4640. Você pode mandar também aí no 99991-4640. Esse é o da rádio, certinho? 7 horas e 45 minutos. Tião Carreira e Pardinho, Cabelo Loiro, Milionários da Rico, Viva a Vida, Chitãozinho Chororó, Caminhoneiro. E encerrando, João Mineiro e Marciano, Bolero. São as nossas 4 últimas músicas dessa manhã maravilhosa. Que vocês tenham uma manhã maravilhosa aí de segunda-feira. E até daqui a pouquinho, se Deus quiser. Já está por aqui ela, a Cláudia Rezende, né? A ruiva. É isso daí. Um grande abraço a todos vocês e até daqui a pouquinho, se Deus quiser.

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bom dia cheio de luz e de paz para você que nos acompanha. Cheguei. Que Deus abençoe grandemente a nossa semana. Coloque proposta em cada plano seu e abre portas onde parecia não haver saída. Creia, vai ser uma semana de vitórias. Um abraço bem apertado no coração de cada um que me acompanha do outro lado. 8:08 aqui na Ita News. E tá gostoso hoje, né? O tempo acordou fresquinho. Aquele sono delicioso de ontem com aquela chuvinha. Eu sou apaixonada. E vamos de música? Adoro amar você. Daniel, Saco de Ouro, César e Paulinho.

0: É isso aí, 8h15, Saco de Ouro, César e Paulino, Adoro Amar Você, Daniel. Foi as primeirinhas aqui do bloco, nessa segunda-feira abençoada. E agora você vai ouvir a mensagem de reflexão do dia.
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0: Deus, obrigado por mais um amanhecer, por mais uma oportunidade de viver, recomeçar e fazer acontecer. Que hoje seja um dia coberto pela tua graça, pela tua proteção e pelo teu cuidado. Dá-nos sabedoria para fazer boas escolhas, coragem para tirar projetos do papel e uma mente aberta para enxergar novas possibilidades. Que tudo aquilo que chegar até nós esteja de acordo com a tua vontade, mesmo quando ela for diferente dos nossos planos. Que não nos falte discernimento para reconhecer os caminhos certos, força para seguir em frente e fé para confiar no que ainda não conseguimos compreender. Que seja um dia inteiro na tua presença, cheio de paz, bênçãos e motivos para agradecer. Amém. 8h17, lugar melhor que BH, César Menotti e Fabiano.

0: é ter o mundo inteiro nos olhos e alegria no coração. 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
8: 8:25.
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8: É isso aí, tô de volta aqui na Ita News. E vamos falar de sorteio? Olha, pessoal, lembra que eu prometi pra vocês o sorteio de um ano de Cláudia Rezende na rádio? Dia 20, 21 agora, eu acho que é 21, se eu não me engano. Vai completar um ano que eu estou aqui com vocês. E eu fico muito feliz vendo a minha trajetória aí na rádio, nas entrevistas e fazendo locuções pra desfiles. E foi uma evolução muito grande pra mim, porque eu morria de vergonha de pegar no microfone. Então, eu agradeço a vocês que confiaram no meu trabalho, que me parabenizaram nas ruas, me motivando cada dia mais. Então, só gratidão. E também, claro, o Márcio Garcia, que tem, assim, me auxiliado aí nessa trajetória com muito carinho, muita paciência, porque tem que ter muita paciência, porque não é fácil para quem começou agora. E eu vou soltar o sorteio essa semana para vocês. Eu só ainda não coloquei no Instagram pelo motivo de que eu não peguei todos os patrocínios, certo? Os anunciantes deram um brindes. E não, se vocês verem que incrível que está, os kits, eu tô montando, o vídeo já está quase pronto, falta só adicionar os últimos, né, anunciantes que eu não recolhi os brindes pra vocês, o sorteio. Então tenham paciência, essa semana eu vou lançar, mas aqui tem sorteio especial também. Lembra da semana passada eu falei pra vocês sobre o sorteio dos salgadinhos lá da Ilda pro Dia das Crianças? Olha que legal aí, Delícias Salgados da Ilda está aqui sorteando 3 kits de 50 salgadinhos para o Dia das Crianças, né? Então, eu já tinha anotado alguns nomes aqui que participaram, que interagiram. Pode me mandar aqui, não quer pedir música, não tem problema. Claudinha quer participar do sorteio. Eu tô colocando um por um, já deu bastante pessoas participando. Lembrando que é um kit para cada um, certo? Um kit de 50 para uma pessoa, outro kit para outra. Não são os 3 para uma pessoa só, certo? E toda semana tem sorteio especial aqui também do Viveiro Arte e Flores. É isso mesmo. O Viveiro Arte e Flores, essa semana em especial, o Dia das Crianças. E a Nossa Senhora Aparecida está sorteando uma orquídea linda, grande. O Douglas me mandou a foto aqui, se vocês verem que linda. E também lembrando que tem flores para os finados. Garanta mais cedo a de vocês. Arranjos a partir de R$13 ou 2 arranjos por R$25. Tem galhos, flores por R$8 e tem também os arranjos maiores a partir de R$20. Tem de R$35, de R$50. Muitas flores naturais, tá? Finados é no Viveiro Arte Flores com os preços incríveis. Então, lembrando, sorteio rolando. Pode me mandar aqui. Então, essa semana, uma orquídea linda. Sexta-feira eu vou sortear a orquídea pra vocês. E também os salgadinhos da Ilda aí. É, eu vou sortear dia 9 também, é. Os dois vão ser na sexta-feira. Hoje é dia 5. Então, sexta-feira eu

0: grande mês com muita garra e determinação para alinhar tudo. No trabalho, ações decididas garantem as vitórias financeiras. No amor, a paixão e a cumplicidade deixam o casal mais unido. Dica do dia: use sua energia com sabedoria e responsabilidade.
1: Touro.
0: Você de Touro. A perseverança traz ótimos resultados para esse início de mês. E no trabalho, estabilidade garantida pelo seu esforço contínuo na sua carreira. No amor, o carinho seguro traz paz e harmonia para o relacionamento. Dica do dia: comemore as conquistas com simplicidade. Números da sorte 420. Cor da sorte, verde.
1: Gêmeos.
0: Você de Gêmeos. Comunicação solta e mentes abertas para fechar as pendências. E no trabalho, negociações finais nesse início do mês começam com tudo. E no amor, a leveza nas palavras aproxima a paquera rapidamente. Dica do dia: mantenha a clareza e a leveza ao falar. Números da sorte 12 e 34. Cor da sorte, amarelo. 8h31, vamos conversar com os nossos ouvintes aqui que já estão participando e interagindo. Bom dia, Bagaxô!
2: Bom dia, bom dia, bom dia, minha florzinha. Segunda-feira, hein? É brabo, é só no 12 mesmo. Minha florzinha, hoje eu quero que você mande a programação pra minha tia Jalda, que ela tá fazendo aniversário hoje, beleza? Sorte o Mirosmar, bem caprichado pra ela. Toda a programação, o Bagaxô que eu ofereci pra ela, beleza?
0: Uhum.
2: Vai pra você também. Pra todos que estiver curtindo aí, a Fabiana lá no Ferro Velho também, beleza? Então eu quero que você escolha uma bem caprichada mesmo e manda pra ela que ela merece. Bagaxô na área. Milhões de beijos.
0: Certinho, Bagaxô. Obrigado. Parabéns.
3: Parabéns, parabéns, parabéns. É seu aniversário, todo mundo feliz.
0: Parabéns, que Deus te abençoe com muita saúde. A gente precisa de saúde, né? Saúde pra estar com a família em momentos lindos aí. Então é isso, saúde, paz, alegria, conquistas, tudo de bom aí com a sua família, Bagaxô está desejando. Nosso amor é ouro, Zezé de Camargo e Luciano. E vamos para mais uma participação, minha amiga Lu, bom dia.
4: Bom dia, minha querida, tudo bem?
0: Tô ótimo, e você?
4: Gostaria de ouvir uma música, Mato Grosso e Matias, Um Século Sem Ti, é a Lu. Que você tenha um excelente dia, abençoado por Deus, que o Deus te proteja.
0: Amém, minha querida, que Deus proteja a nós nessa semana aí que se inicia, que ela seja maravilhosa, cheia de paz, alegria, né? A gente merece. Amor de Primavera, Gustavo Lima. Não, Um Século Sem Ti, Mato Grosso Matias. Eu já tô atrapalhando aqui. Genivalda, bom dia.
5: Cláudia, bom dia. Manda Amor de Primavera. Ofereço pra Jalda, que tá fazendo aniversário hoje. Se eu fosse também de Leandro Leonardo, parabéns, né?
0: Uhum.
5: Desejando a ela muita felicidade, muita saúde. E para todos da família, minhas irmãs que estão lá na casa dela também.
0: Certinho.
5: Meus sobrinhos, todos, né? Um abraço, fica com Deus.
0: Um abraço, minha querida. Obrigada pela participação, vocês aí da Fazenda Douradinho. Jalda, parabéns novamente. Que Deus te abençoe. Mais uma aí te desejando felicidades. Que seja maravilhoso essa semana pra você. Nosso Amor é Ouro, Zezé de Camargo e Luciane. Pode cantar, Mirosmar, canta.

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5: É isso aí, tô de volta, faltando aí 10 minutinhos para as 9 horas da manhã. Metade da manhã já foi, né? Pessoal aí acordou com esse tempinho nublado, chuvoso, delicioso, né? Só não pode sair na rua, senão molha. Câncer, Leão e Virgem aí, os próximos signos aqui do horóscopo para vocês. Você de câncer. Há sinal de boas energias neste setor. Seja para correr atrás de reconhecimento na carreira ou para comprar algo para o lar mais tarde. Mas nem tudo são flores. E pela manhã vale pensar duas vezes antes de abrir a carteira para não terminar no prejuízo. No amor, seu lado possessivo e ciumento fica mais forte e pode causar brigas pela manhã. Do dia creme, números da sorte 35, 59 e 41.
15: Leão,
5: sua energia está em alta nesta segundona. Amizades, sonhos antigos, passeio ou estudos estão em alta também. Por outro lado, há sinal de torta de climão em casa pela manhã. Não perca a calma que tudo dá certo. E se trabalha em casa, reforce a paciência e redobre o foco pela manhã. E no amor, drible o ciúme logo cedo. Depois, bom humor e um ótimo papo ajuda a deixar o par mais apaixonado ou a encantar um crush. Cor do dia preto, números da sorte 4, 59 e 32.
15: Virgem.
5: Você de virgem. Serviço, sua intuição pode se tornar um grande trunfo para lidar com as tarefas. Mas vale ter atenção em tudo que envolva a comunicação pela manhã, porque mal entendido pode causar problemas em contatos importantes. E no dinheiro, há chances de pintar uma grana que não esperava mais tarde. No amor, há sinal de novidades na conquista, mas um lance escondido pode ser descoberto. Abra o olho. Cor do dia verde claro, números da sorte 7, 2 e 43. E é isso aí, 8h53. Vamos de participação aqui com a gente. Deixa eu ver. Mércia, um abraço para as meninas lá da Old Camisaria. Mércia, bom dia. Gostaria de pedir a música Filho da Fé de Samuel Batista. Ofereço para todos que estão na sintonia e todas as meninas da UOL de Camisaria, toda a equipe, né? Que você tenha um ótimo dia abençoado. Ah, obrigado, querido. Um excelente dia para você aí também, que tá sempre aqui comigo ligadinha. E vamos de mais participação? Vamos ver aqui. Diane, bom dia!
16: Bom dia, Cláudia. Quero oferecer uma música pro meu pai, Adejaldo, pra minha mãe, Cleusa, lá na Fazenda Macaúba, pro meu esposo, Ionei, pra minha filha, Ana Paula, pra minha sogra, Odete, pra minha cunhada, Gláucia. para você e para todos que gostarem da música de Milionário e José Rica, que você quiser passar, e tenha um bom dia.
5: Certinho, bom dia, obrigada aí pela participação. Então vamos, né? De moda. Vamos começar primeiro com a música aí abençoada de Samuel Batista Filho, Filho da Fé. E depois Águas Passadas, Milionário e José Rico. Participação aí da Diane.

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4: É isso aí, 97 aqui na Ita News. Vamos para mais previsões astrais aqui no show da manhã. Libra, Escorpião e Sagitário.
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12: Libra.

0: Você de Libra, você começa a semana com um pique renovado e as esperanças para esses dias serão grandes. Mas evite misturar amizade e dinheiro pela manhã para não sair no prejuízo. Agir em equipe será a melhor maneira de conquistar suas metas. Então troque ideias e continue e construa pontes com quem está do seu lado. No amor, alguém que conheceu nas redes sociais ou através dos amigos pode balançar o seu coração. Romance segue pra lá de protegido. Cor do dia lilás. Números da sorte 41, 60 e 51.
1: Escorpião.
0: Você de Escorpião. O astral é pra lá de favorável para traçar novos planos neste início da semana. Deixe as diferenças pessoais de lado pela manhã, mantenha um foco e vai superar qualquer perrengue que aparecer no seu caminho. Vale analisar algumas correções de rumo, ainda mais se está pensando em fazer algumas mudanças no serviço. Seu foco cresce à tarde e dá tempo de finalizar tudo que cai no seu colo até o fim do expediente. E no amor, caprichar no visual e mostrar seu lado sedutor ajuda a animar tanto o romance quanto a conquista. Cor do dia, verde esmeralda. Números da sorte, 40, 33 e número 6.
1: Sagitário.
0: Você de Sagitário segundou e, se depender das estrelas, você vai contagiar todo mundo com seu otimismo. É hora de circular por aí, ampliar seus conhecimentos e até embarcar em uma viagem se pintar a chance. Tarefas feitas em grupo ou parceria contam com ótimas energias. No amor, seu jeito animado movimenta as redes sociais e os contatos devem chover admiradores hoje. Cor do dia, branco. Números da sorte 20, 16 e 38. 9:10 aqui na Ita News. E agora vamos de participação aqui com os nossos ouvintes que estão concorrendo aí a 50 salgadinhos da Ilda. A Ilda que faz deliciosos salgados aí pra vocês. Todo mundo conhece. Delícias da Ilda. Então participe, um kit de salgado pra cada ouvinte aí em comemoração ao Dia das Crianças. Obrigado, Ilda, aí pelo carinho, pela participação aqui no Show da Manhã com a Cláudia Rezende. E vamos de participação. Juscelia, bom dia.
2: Oi, Claudinha, bom dia. Aqui é a Juscelia que tá falando. Quero oferecer uma música para minha comadre Irilane, que tá fazendo aniversário hoje. Eu desejo a ela muita felicidade, que Deus abençoe ele sempre. A música com amor é Amarildo. Parabéns, tá?
0: Certinho. Obrigado pela participação aí, ô Juscelia, ganhadora aí do prêmio da semana passada. Parabéns, Irilane. Que Deus te abençoe muito, minha querida. Com muita saúde, muita paz, muita alegria.
3: Parabéns, parabéns.
0: E a Marlene, vamos falar com a Marlene? Bom dia, Marlene.
4: Bom dia, minha amiga Cláudia. Que bom que você voltou, né? Pra alegrar nossas manhãs.
0: Obrigada.
4: Gostaria de ouvir a música com a Gene Gênio. Eu vou pra Goiás. Eu oferecer pra todas as pessoas que gostarem da música. Pra você e pro meu amorzão, meu companheiro, meu amigo. Desejando a todos uma semana cheia de muita paz, de muita luz, sabedoria e fé.
0: Isso aí.
4: Se Deus quiser, venceremos.
0: Amém. Isso aí, Marlene. Obrigado pela participação. Vocês relevam aí as minhas sumidas. Às vezes é para trabalho, às vezes também a gente descansa algum dia ou outro, né? Já vai fazer um ano que eu estou na rádio, então, mas eu estou sempre aqui com vocês, com o maior carinho. Quando eu não venho, eu morro de saudade, não vou negar. Eu falo, nossa, gente, tá ruim hoje, né? Porque de manhã a gente acostuma a vir, conversar com vocês, interagir, passar muita informação. E obrigada, Marlene, de coração aí, pelo carinho comigo. Gina e Geno, indo para Goiânia. Participação aí da Marlene. E também parabéns pra você, Moretti e Amarildo. 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Bom dia, Eduardo.
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0: Obrigada, Eduardo, aí pelas informações. 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Gino e Geno, indo pra Goiânia.

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0: Capricórnio.
1: Você de Capricórnio, seu sexto sentido fica mais aguçado e ajuda a mergulhar de cabeça para finalizar tudo o que começar hoje. Talvez as coisas não saiam exatamente de acordo com os planos pela manhã, mas seu foco cresce e ajuda a fechar o dia com um saldo positivo. Se vinha adiando uma situação incômoda, é hora de encarar de frente e encerrar um ciclo antes de iniciar algo novo. No amor, você vai dar um show de sensualidade hoje, mas uma amizade com benefícios pode chegar ao fim. Cor do dia amarelo, números da sorte 27, 16 e 54.
0: Aquário.
1: Você de Aquário. O astral é perfeito para curtir a companhia das pessoas próximas e deixar o isolamento bem longe. Mas evite o excesso de críticas pela manhã se quiser manter um astral harmonioso com todo mundo. A concorrência cresce pela manhã, mas evite confrontos diretos. No amor, à noite, o astral fica pra lá de perfeito com quem ama. Se tem um crush, invista em um bom papo e no bom humor pra estreitar os laços. Cor do dia rosa, números da sorte 38, 56 e 2.
0: Peixes.
1: Você é de peixes, você terá facilidade para assumir um tratamento que exige disciplina. Mas se pintar o desejo de sair da dieta ou desistir pela manhã, respire fundo e não jogue a toalha no meio do caminho. Isso vale para as atividades físicas também. Talvez seja complicado manter o foco pela manhã, mas depois dá para cuidar de alguns assuntos práticos que vinha adiando. Cor do dia laranja, números da sorte 46, 57 e 19. 9h32 aqui na Ita News. Vamos falar com o Anderson lá da Badulac. Bom dia, Anderson.
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1: 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A mais louca paixão, Jorge Matheus. Quem tem amor tem, Guilherme Silva. Quero mandar um abraço pro pessoal lá do transporte, lá da Lora. Isso aí, pessoal que tá lá sempre me escutando. Um abraço, Ivana, também. Quero mandar um abraço especial aí pra Jaqueline Fernandes, lá da Escola Gil Brasileiro, também da Maria Cleilma. Um abraço, Maria Cleilma. A Kátia, minha amiga Kátia aí, lá da Creche Marina Costa Camargos. Muito obrigado pelo carinho.

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2: 9h50, faltando aí 10 minutinhos para as 10.
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2: Isso aí.
13: 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Eita, Nil.
2: Vamos de participação aqui. Vamos falar com a Tati. Bom dia, Tati.
14: Vamos passar a música para mim, cheiro de chefe.
2: Meias malucas. Certinho, Tati. Obrigada. Cheiro de shampoo. Christian Ralph aqui pra vocês. A Tati oferecendo pra mim, pra minha mãe, pra família dela. Obrigado pela participação. E vamos falar com mais um ouvinte aqui que tá sempre participando. Marli, bom dia.
15: Eu quero Rick Ren. Agradecer pro seu Jão, né, o Marquinhos, para você.
2: Obrigada.
15: Aqui no abril, a Jucimara, o seu Jão, a todos que estiver ouvindo, tá?
2: Certinho, obrigada pela participação aí. E vamos de cheiro de shampoo, enrosca, enrosca, Rick Renner.

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5: 10:04.
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5: É isso aí, 10 e 7. Vamos de participação? A Leo Kids aqui. Bom dia, Claudinha. Manda pra nós, Rio Negro e Solimões, frio da madrugada. Um abraço pra você, um abraço pro Genebaldo, que tá sempre aí todas as manhãs trabalhando. Liga o radinho, já escuta a Cláudia Rezende aqui. Muito obrigada e boa sorte nos sorteios, porque eu já coloquei o seu nome também aqui em todos os sorteios. Ó, pra quem chegou agora, o show da manhã é sucesso. Tem muitos sorteios aqui pra vocês. Eu sempre tento presentear meus ouvintes que tá me acompanhando, que tá interagindo. Pro Dia das Crianças, a Hilda dos Salgadinhos, quem conhece aqueles deliciosos salgadinhos, né? A Hilda é referência em Itapajipe, está sorteando 3 kits pra vocês no Dia das Crianças aí. Então vai ser um kit por pessoa, 50 salgadinhos. Olha que delícia aí, pra você fazer uma festança, pra você comemorar com a sua criança, com seus filhos. Quem participar já vai estar concorrendo. E essa semana em especial também a Nossa Senhora da Aparecida e também o Dia das Crianças, o Viveiro Arte Flores, sempre presente aqui toda semana, presenteando vocês com uma linda orquídea grande. Gente, vocês não têm ideia o tanto que a orquídea é linda. O Douglas me mandou a mensagem aqui. Então é só me mandar que quer participar do sorteio e não perca tempo. Frio da madrugada, Rio Negro e Solimões. João Flávio aqui também participando. Manda pra nós, manda pra mim essa música com João Paulo e Daniel. Malícia de Mulher. Só moda boa.

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2: É isso aí, tô de volta aqui com vocês, 10h25 agora na Ita News. O pessoal já tá preparando aí pra fazer aquele delicioso almoço. Um abraço aí, Maria Cleilma, tá lá toda semana com aquelas deliciosas marmitas, tanto presencial... E também você pode buscar, ela só não faz entrega. Vamos de música? Apaga, apaga, apaga, Danilo e Davi. Tem também participação da Nilza. Bom dia, Cláudia. Passa Igrejinha Azul e parabéns, Claudinha. Sucesso, obrigado, minha querida. Já coloquei seu nome aqui no sorteio. Um abraço, Silmara, também sempre participando, interagindo aqui comigo. Um abraço pro pessoal da Zona Rural que me acompanha, todas as comunidades. Também o pessoal do comércio aqui em volta da Ita News. Todo lugar, né? Tem muitas pessoas aí do comércio trabalhando e escutando o radinho de manhã. Um abraço pro pessoal da Alta Elétrica Mendonça, meu padrinho, minha madrinha, Juninho, Cleonice, um abraço pra vocês aí. Fido Mijeca e Igrejinha Azul, apaga, apaga, apaga, Danilo e Davi, cheiro de culpado, Júnior e César.
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9: Fido Mijeca, Mato Grosso, Matias.

0: sua cara.
1: Aí, Júnior, o que será que tinha naquele áudio, hein, meu irmão?
2: César, eu também quero saber, velho.

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16: É isso aí, 10h47 aqui no Ita News, tô de volta e vamos para as últimas participações aqui, né? Já tá encerrando o programa, 11 horas já começa o Jornal da Ita News com muita informação, muita coisa. Vamos falar com a Linda, bom dia, Linda.
17: Bom dia, Claudinha. Toca para mim, Tia Dori Sampaio, meu garoto, ofereço para meu filho de Chico Calil, meu filho Tomé Souza, minha filha Tavi Cristina, o meu neto Oliver, minha neta Ingrid, e meu genro Marcelo, minha nora Ana Paula e minha nora Neriele. E a todos da rádio, especialmente pra você, viu? Aqui na curtição, ó. Quero participar do sorteio.
16: Querido. Certinho. Obrigada, querida, pela dedicação e pelo carinho. Já anotei o nome de você no sorteio, tanto do kit dos salgadinhos quanto da orquídea. E vocês podem se preparar, que o meu sorteio de um ano de rádio também tá incrível. Mas eu vou começar as anotações assim que eu postar o vídeo pra vocês no Instagram da Itanil, certinho? Então ainda não tá valendo, porque eu preciso mostrar pra vocês quantas coisas os nossos anunciantes aí colaboraram pra presentear vocês. O aniversário de um ano é meu, mas o presente é pra vocês que tá aqui torcendo por mim, sempre me acompanhando. Filho, Teodoro Sampaio, tá se achando Guilherme Santiago, abre o portão que eu cheguei, Gustavo Lima, Carminha, Henrique e Hernani. Essas são as últimas do bloco, logo após o Jornal da Ita News. Quero agradecer de coração a cada um que gosta do meu programa, que torce por mim aqui e que está sempre aqui todos os dias, todas as manhãs. Que Deus abençoe muito vocês. Mandar um abraço também para Aparecida Mendes, que acabou de mandar mensagem aqui. Bom dia, Aparecida, que Deus te abençoe também. E vamos de moda. Tchau, tchau. Fui. Até amanhã, se Deus me permitir, estarei aqui com vocês novamente. E já coloquei seu nome também, Maria Aparecida. Aparecida Mendes, né, Maria Aparecida? Filho, Teodoro e Sampaio.

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0: 11:02. Bom dia. Está começando pela 90,3 FM, o Jornal da Ita News.
1: Bom dia, segunda-feira, 5 de outubro de 2026. Estamos na fase da lua minguante.
0: Eu sou Márcio Garcia.
1: E eu sou Cláudia Rezende.
0: Vamos conferir os destaques da edição de hoje.

0: Menino Gordo faz agradecimentos pelos votos dos seus candidatos.
1: Prefeito Ricardo Garcia também traz os agradecimentos pela o resultado obtido nas eleições 2026. Na edição de hoje, vamos trazer aqui um balanço das votações em Itapajipe. Os candidatos a deputado estadual, federal, os mais votados aqui na cidade, aqueles que conseguiram eleição ou reeleição ou não na nossa região. A votação do candidato, né, ligado aqui Itapajipe, o vereador Tchetché, local e também regional. E os resultados em Itapajipe, como se saíram os candidatos a presidente, governador, senador?
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1: 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Ao vivo com a gente aqui na Ita News FM, Luiz Leonel Filho, Luizinho Gordo, para trazer aqui o agradecimento pela votação de seus candidatos nestas eleições, aqueles que ele levou, né, a bandeira, a colinha, o pedido do voto. Luizinho, bom dia.
3: Bom dia, Márcio. Bom dia, Cláudia.
0: Bom dia.
3: Bom dia a todos os ouvintes da Ita News.
1: Bom, Luizinho, você sempre esteve aqui no Jornal da Ita News trazendo informações sobre o trabalho vinculado aos deputados estadual e federal, Elismar Prado e Wellington Prado. Obviamente, na campanha também caminhou com eles. Como foi o trabalho desenvolvido e o resultado obtido?
3: Márcio, primeiramente eu quero agradecer a Deus por dar vida para mim, saúde, para todos os eleitores, para a nossa população de Itapajipe. E para mim é uma satisfação enorme, muito feliz de chegar e percorrer também perante as ruas aqui da nossa população, encontrar nosso cidadão e pedir o voto para os deputados qual eu apoiava, que era o Wellington Prado para federal e o deputado Elismar Prado para o estadual. E fico muito feliz saber dessa expressiva votação que eles tiveram aqui em Itapajipe, porque passou de 700 votos. E foi uma eleição que muitos candidatos, então os votos saem muito, esparrama muito. E eu tenho só que agradecer ao povo de Itapajipe, que confia no meu trabalho, confia no trabalho dos deputados, e saber que ainda a gente continua tendo portas abertas em Belo Horizonte, Brasília, para buscar recurso para a nossa Itapajipe.
1: E você tem os números obtidos aí de cabeça, Luizinho?
3: Márcio, o deputado Wellington Prado, no federal, teve 401 votos e o Elismar 307 votos.
1: E os dois conseguiram reeleição?
3: Todos dois conseguiram a reeleição e só tem que agradecer, né, Márcio?
1: Porque significa que o trabalho vai continuar, né? Parceria,
3: sim, resultados. Sim, o que eu mais priorizo é esse trabalho que eu venho fazendo para a nossa população e vai continuar, vai dar sequência. Saber que esse trabalho não pode ser cortado. Cada dia que passa eu quero mais fortalecer ele. E com o apoio dos deputados, vai continuar e vão em busca de recursos. Em breve agora vamos atrás de emendas para Itapajipe, porque o mais importante é nosso povo.
1: E já tem, como diz no popular, né? Já tem bala na agulha, já tem algo saindo?
3: Sim, em breve agora já tem umas emendas para ser entregue, está só esperando chegar aqui, com início de ano mais recursos. Então esse trabalho não pode parar. A gente sabe que essa eleição foi uma eleição difícil, teve vários candidatos aí que não conseguiram, mas política é um jogo e a gente tem que agora trabalhar para Itapajipe de modo geral.
1: Luizinho, então a gente agradece a sua presença conosco aqui no Jornal da Itanews. Deixa o microfone à sua disposição.
3: Eu quero aqui, Márcio, mais uma vez agradecer você, a Itanews, e agradecer a todos de Itapajipe que votaram nos deputados Wellington e Elismar, e aqueles que não votaram também têm os meus agradecimentos, o meu reconhecimento, porque tinha compromisso com outros candidatos, com outros colegas vereadores, porque nós somos em 9. Cada vereador trabalhou para outros candidatos, então tem compromisso. Então eu quero aqui, quero agradecer a todos que votaram e aqueles que não votaram porque tinha compromisso, e estamos aqui somando para trazer o melhor para o município de Itapajipe.
1: Obrigado, Luizinho, bom dia.
3: Bom dia, Márcio, bom dia, Cláudio, bom dia a todos os ouvintes da Itanews, e meu muito obrigado mais uma vez pelo espaço.
1: Conversamos aí com o vereador Luizinho Gordo, que esteve na campanha apoiando os deputados Wellington Prado e Elismar Prado. Os dois foram reeleitos, e aqui em Itapajipe o Elismar obteve 307 votos e o Wellington 401 votos na cidade de Itapajipe. Nós fizemos um levantamento, né, um balanço, para trazer a apuração de votação de deputados aqui em Itapajipe. O candidato de Itapajipe, né, o Lucimário Tchetché, obteve 2.611 votos aqui em Itapajipe. No total, em todo o estado de Minas, 3.698 votos. Então, 2.611 votos em Itapajipe, e conseguiu pouco mais de 1.000 votos em outros municípios aqui da região e outras cidades de Minas Gerais. Aqui em Itapajipe, o deputado estadual Bosco, do PSD, obteve 1.158 votos. Ele foi apoiado pelo prefeito Ricardo Garcia, que falou também com a nossa reportagem e trouxe agradecimentos. Na sequência, vamos trazer mais números de candidatos votados aqui em Itapajipe. Prefeito Ricardo, bom dia.
4: Bom dia, Márcio. Bom dia, Cláudio. Bom dia aos ouvintes da Rádio
0: Itapajipe. Bom dia.
4: Quero aqui começar agradecendo de coração a nossa população de Itapajipe pela participação nessa eleição. Tivemos resultados importantes. O deputado federal Zé Vito foi reeleito e teve Itapajipe quase 3 vezes mais a votação de 2022, ficando aí com 1.280 votos. O deputado estadual Bosco recebeu mais de 1.150 votos na nossa cidade, e ele mesmo ultrapassando mais de 72 mil votos no estado, ficou como primeiro suplente. Para o Senado, tivemos aí domingo e sábado, que a gente apoiou, com mais de 4 mil votos também em Itapajipe, foi eleito, assim como Marília Campos, que recebeu mais de 1.900 votos também aqui na nossa cidade. Para o governador, o Cleitinho, quase 5 mil votos registrados aqui na nossa cidade, foi eleito governador, desejo toda boa sorte, possa continuar trabalhando pelo estado de Minas Gerais, ajudando os municípios, para a gente continuar avançando cada vez mais aqui na nossa cidade. Para presidente, o Flávio Bolsonaro recebeu 4.280 votos e o Lula 2.767 votos. Agora teremos segundo turno. E, novamente, cada cidadão tem total direito, liberdade e responsabilidade para fazer a sua melhor escolha. Quero parabenizar também, mas todos os deputados estaduais e federais que foram reeleitos recebeu votos da população de Itapajipe, reconhecendo o seu trabalho. Independente de partido ou posição política, eu espero que a gente possa continuar construindo boas relações, buscando recursos, projetos, também investimentos para a nossa Itapajipe. Quero parabenizar ainda todos os candidatos que participaram dessa eleição, os que foram eleitos não, pela disposição de colocar seus nomes à avaliação da população. E, para finalizar, eu quero fazer um reconhecimento especial à nossa Justiça Eleitoral, aos mesários, aos servidores, às forças de segurança que trabalharam, e a todos que trabalhou nessa eleição aí de maneira organizada, deu muita tranquilidade para a gente poder exercer o direito ao voto. A eleição passa, mas Itapajipe sempre vai continuar. Então agora é hora de união, diálogo, muito trabalho. Meu compromisso é trabalhar com todos aqueles que podem e querem contribuir com a nossa cidade, independente do seu partido. Então, muito obrigado a cada eleitor pela participação e pelo respeito à democracia. E já aproveitar também, Márcio, para dar um recadinho. No domingo, para os papais, para as mamães, para as nossas crianças, no domingo nós teremos aí em comemoração ao Dia das Crianças, dia 11 de outubro, no Parque Exposições, das 14 às 18 horas. Um evento muito bacana para as nossas crianças, com parque de diversões, pipoca, algodão doce, brincadeiras, gincanas. Então, papai e mamãe, dia 11 de outubro, no domingo, das 14 às 18 horas, no Parque Exposição, leva sua criança lá para divertir bastante. Obrigado mais pelo espaço, mais uma vez te parabenizar também pelo trabalho que foi feito aí durante as eleições, né, desse primeiro turno.
1: Obrigado.
4: Abrindo espaço, dando liberdade para que todos apresentassem seus projetos, as ideias, prestando contas, né, do que chegou para a nossa população. Parabéns pelo seu trabalho aí. Em frente, a semana está só começando, temos muito trabalho em Itapajipe, muita coisa para te entregar até o final agora de 2026 e continuar trabalhando aí cada vez mais determinado e com vontade, com coragem e disposição para a gente continuar melhorando a vida da nossa população cada vez mais. Forte abraço a todos, que Deus abençoe, uma ótima semana a todos.
1: Obrigado pelas palavras, obrigado prefeito Ricardo aí trazendo também seus agradecimentos, já convidando lá para o Dia das Crianças. Antes de continuar com os números aqui das eleições, vamos a Belo Horizonte falar com Arley São Roberto, que está lá na Assembleia Legislativa, né, onde os 77 eleitos ou reeleitos estarão na próxima legislatura. Arley São Roberto, bom dia.
5: Olá, Márcio, bom dia para a Cláudia.
0: Bom dia.
5: Estou acompanhando a Ita News, uma excelente segunda-feira. Ótima semana, 24 graus em Belo Horizonte, já choveu bastante durante a madrugada e deve voltar a chover nas próximas horas. Umidade relativa do ar, 76%. A votação neste domingo em Minas foi marcada por longas filas e muito tempo de espera para o governo de Minas. A eleição foi definida em primeiro turno. Luiz Felipe Balona.
6: Ao todo, 16.300.000 mineiros estavam aptos a votar no estado, o que representa cerca de 10% do eleitorado do Brasil. É o segundo maior colégio eleitoral do país, atrás apenas de São Paulo. O índice de abstenção, ou seja, eleitores mineiros que não compareceram para votar, é de 22,82%. Para o executivo, Cleitinho Azevedo, do Republicanos, venceu em primeiro turno, com mais de 55% dos votos. No Senado, as vagas de Minas serão ocupadas por Marília Campos, do PT, e Domingos Sávio, do PL. Também foram definidos os próximos ocupantes para 53 cadeiras de deputado federal e 77 de estadual. Ao escolher os nomes para seis cargos, em várias sessões eleitorais, os mineiros enfrentaram longas filas, com corredores lotados e espera de mais de 2 horas. A situação não poupou sequer os candidatos. Alguns eleitores receberam senhas e a votação se estendeu até às 7 horas da noite em algumas sessões. Segundo o TRE Minas, foram registradas 408 ocorrências policiais, sendo a maior parte relacionada à distribuição de santinhos e boca de urna. Um caso de repercussão foi do ex-governador de Minas, Romeu Zema, candidato derrotado à presidência da República pelo Novo, flagrado com um aparelho de celular na mão, o que é proibido por lei. O ex-governador alegou que a atitude não interferiu no voto dele e que não foi alertado sobre o fato. O Ministério Público Eleitoral e o TRE vão investigar o caso. Do total de 52.062 urnas eletrônicas, 152 foram substituídas. O número de atendimentos ao eleitor feito pela Justiça Eleitoral Mineira passou de 108 mil. Apesar dessas anormalidades, os órgãos envolvidos na fiscalização eleitoral consideraram a votação tranquila e dentro do esperado. E no dia 25 de outubro, o país volta às urnas em segundo turno para definir o próximo presidente da República entre Flávio Bolsonaro, do PL, e Luiz Inácio Lula da Silva, do PT.
5: Outros detalhes em nosso portal aqui no AMMG www.itanews.gov.br para acompanhar aí os novos deputados. São 53 cadeiras, né, que estão aí sendo renovadas dos 77 deputados estaduais. Por hoje é isso. Abraço, Márcio, Cláudia. Amanhã a gente volta.
1: Até lá.
5: Até lá.
0: Até lá.
1: Arley, sou Roberto, direto de Belo Horizonte, trazendo as informações aqui no Jornal da Ita News, trazendo também aí números, né, da Assembleia Legislativa. Então, dos 77 deputados estaduais, 53 foram eleitos, né? Os demais foram reeleitos para esta próxima legislatura.
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1: 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Bom, nós falávamos aí antes de trazer as palavras do prefeito Ricardo e também a reportagem do Arleison Roberto, dos números de deputado estadual aqui em Itapajipe. Relembrando então, o vereador Tchetché, que é aqui de Itapajipe, do PL, obteve 2.611 votos em Itapajipe. No total, 3.698 votos. Um pouco mais de 1.000 votos, né, fora aqui do município de Itapajipe. O deputado Bosco, do PSD, obteve 1.158 votos em Itapajipe. Deputado Bosco obteve essa votação aqui em Itapajipe. No geral, ele não conseguiu a sua reeleição, conforme explicou o prefeito Ricardo Garcia. Porém, ele ficou com a primeira suplência e existe aí, né, diante disso, uma possibilidade de vir a assumir uma cadeira, a continuar com cadeira na Assembleia Legislativa, por conta da composição partidária. A legenda, né, os votos aí relacionados à legenda fazem com que deputados que tenham uma votação expressiva, como foi o caso do deputado Bosco, mas não conseguiram aí se eleger, né? Tivemos aí o exemplo do deputado do candidato Diego Oliveira, que também é do PSD, obteve 60.519 votos. Um partido de muita disputa, né, que exigia ali uma votação muito grande para conseguir fazer as cadeiras, né? O doutor Wilson Batista, que também é do PSD, obteve 66.709 votos e não se elegeu. O deputado Bosco obteve 72.056 votos, mas não conseguiu se eleger. Do seu partido, o Raul Belém obteve 74.540 votos, né? Por serem do mesmo partido, disputavam as mesmas cadeiras, né? O Tito Torres, também do PSD, obteve 72.256 votos. O Raul Belém obteve votos aqui em Itapajipe, expressivos. O Tito Torres não, mas o Tito Torres foi eleito e o deputado Bosco não se reelegeu, ficou com a primeira suplência. A diferença foi de 200 votos. Faltaram 201 votos para que o deputado Bosco conseguisse a sua reeleição, que é a diferença dele para o Tito Torres, de exatamente 200 votos. Tito Torres teve 72.256 e o deputado Bosco teve 72.056 votos. Mas o partido PSD não fez mais cadeiras, né? Então ficou apenas com o Tito Torres eleito, Raul Belém, também do PSD, o delegado Cristiano Xavier, o Gil Pereira e Gustavo Valadares, também do PSD, João Magalhães, Enes Cândido, Elismar Prado. O Elismar Prado foi o candidato apoiado aqui pelo Luizinho e foi o mais votado dentro do partido, conseguiu a sua reeleição. Continuando com os números aqui de Itapajipe, O Raul Belém, como eu disse, ele foi eleito e Itapajipe ele teve 312 votos. Foi o terceiro mais votado. O Tietê teve 2.611 em primeiro, o Bosco 1.158 em segundo, o Raul Belém 312 em terceiro. O Elismar Prado 307. A Maria, o Elismar Prado, o Raul Belém se elegeram. A Maria Clara do PSDB obteve 300 votos e também conseguiu a sua reeleição. O delegado Dr. Helder teve 237 votos, ele é do Podemos, não se elegeu. Também teve votos aqui em Itapajipe, 195 votos. A Patrícia Melo, do PT. Na sequência dos votos aqui, nós computamos aqueles que tiveram uma votação mais expressiva, com apoiadores aqui em Itapajipe. O Arnaldo, do União, obteve 179 votos.
0: O Bruno Engler, PL 151. Doutor Jean Freire, do PT, 125. Alude Falcão, 106. Ana Paula Siqueira, do PT, 105. O Peter, do Novo, 100. Ebinho Bernardes, 94. Margonari, do PSB, 80. Chiquinho Tomás, do PDT, 73. A Beatriz Cerqueira, do PT, 70. E o Neto Lúcio, do PSDB, 40 votos.
1: Bom, foram as votações mais expressivas aqui em Itapajipe, né? Depois tivemos aí muitos candidatos com 30, 20, 10, um voto, né? Muitos candidatos aí registraram apenas um voto aqui em Itapajipe. Dos mais votados aí de Minas Gerais, para deputado estadual, o Bruno Engler, do PL, obteve 675.940 votos. E a Beatriz Cerqueira, do PT, obteve 328.402 votos. O Pablo Almeida, do PL, 227.000 votos. Eduardo Azevedo, também do PL, 165.000 votos. A Lude Falcão, do Republicanos, 159.000 votos. Aqui em Itapajipe, ela foi apoiada pelo vereador Rafael. A Macaé Evaristo, do PT, teve 757.000 votos. Antônio Carlos Arantes, do PL, também foi eleito. Neilando Pimenta. Elismar Prado, com 113.000 votos. Chiara Biondini, Enes Cândido, Isa Lourença, Sargento Rodrigues, e aí são 77 nomes, né? A gente não vai ler toda essa lista aqui, até porque não, muitos nomes aqui nem são conhecidos aqui da nossa região. O levantamento que nós fizemos e separamos aqui de deputado estadual, são mais conhecidos aqui na região, que são votados aqui na região e que conseguiram aí a sua eleição. Nós trouxemos aqui então a sequência, né? O Tietê, 2.611, Bosco, 1.158, e aí Raul Belém, 312, Elismar Prado, 307, Maria Clara, 300, Dr. Helder, 237, Patrícia Melo, 195. Aqui são os votos de Itapajipe, viu, gente? Não são os eleitos. Votos de Itapajipe. Alguns eleitos, outros não. O Arnaldo, do União, teve 179 votos. O Arnaldinho, que é da cidade de Frutal, também não conseguiu se eleger, mas está aí na suplência. Vamos então aqui para os números de deputado federal em Itapajipe.
0: O Nicolas Ferreira, do PL, teve 2.156 votos. Zé Vitor, do PL, 1.280. Wellington Prado, do PSD, 401. Ana Paula Leão, 390. O André Janones, da Rede, 362. Maurício do Vôlei, da PE, do PL, 343. A Dandara, do PT, 320. Zé Silva, União, 267. O Caio Heitor, PSDB, 276. O Gilmar Machado, do PT, 140. Anderson Adalto, do PV, 131. O Miguel Ângelo, do PT, 123. Anelisa, do PT, 125. Fred Costa, PRD, 103. O Igor Santos, do PL, 83. Ronaldo Thanos, do POD, 78. Adriana Araújo, do PT, 46. e a Duda Salaberti do PSOL 24.
1: Duda Salaberti conseguiu a sua reeleição. O deputado Nicolas Ferreira praticamente dobrou a sua votação de 2022 para 2026, conquistando aí no estado de Minas Gerais a votação de 3.119.318 votos. Teve mais votos do que candidatos a governador, né? A Ana Elisa do PT foi a segunda mais votada em Minas, com 524.219 votos. Duda Salaber, do PSOL, foi a terceira mais votada, 229.535 votos. Depois vieram, né, Reginaldo Lopes, Rogério Correia, Pierinho. O Zé Vitor está entre os mais votados do estado, obteve 145.005 votos e 6 votos. Ana Pimentel, Gleide Andrade, Wellington Prado, e o Luizinho também falou que está entre os mais votados de Minas, com 129.366 votos. A Dandara, do PT, também foi eleita com 108 mil votos. A Lohana, do PV, teve votação aqui em Itapajipe, foi eleita com 108 mil votos. O Fred Costa obteve 100 mil votos, ele também teve votação aqui em Itapajipe, conforme nós trouxemos aí. Também, né, no caso aqui de deputados federais, muitos obtiveram votações expressivas. Um exemplo aqui, o Euclides Petersen obteve 92 mil votos, mas não foi eleito. Enquanto outros candidatos, né, do PL aqui teve eleição com menos de 30 mil votos, né? O Sargento Melo Casal, do PL, obteve 25.090 votos e conquistou uma cadeira na Câmara dos Deputados, né? Justamente por conta dos mais de 3 milhões de votos obtidos pelo Nicolas Ferreira. Isso fez com que ele conseguisse, né, fazer várias cadeiras e levar vários deputados aí para Câmara dos Deputados. O Zé Silva, aqui da nossa região, né, da cidade de Iturama, ele teve na sua campanha aqui na cidade de Itapajipe também uma votação expressiva, mas

0: o menos votado aqui do PL eleito, o que nós falamos aqui, o Melo Casal, 25 mil votos, né? O Maurício teria que ter então mais de 25 mil votos que conseguiria a sua eleição, né? Com 26 mil votos ele estaria eleito, porque dentro do partido PL, das cadeiras que o Nicolas Ferreira conseguiu fazer, levaria, mas ele obteve 16.122 votos no total. A região aqui de Frutal e Iturama, né, não conseguiu ter diretamente aí representantes na região de Frutal. Nenhum dos candidatos, né, ligados a Frutal conseguiu vaga na Assembleia Legislativa nem na Câmara dos Deputados ontem.
1: Na disputa para deputado estadual, Arnaldo, da União, obteve 51.830 votos e ficou como primeiro suplente. Embora não tenha sido eleito diretamente, ele poderá assumir uma cadeira na ALM de Minas Gerais, caso ocorra o afastamento, licença ou convocação de um dos titulares durante a próxima legislatura. Também candidato a deputado estadual, Felipe Mateus, do PL, encerrou a disputa com 4.174 votos. Para deputado federal, Caio Heitor, do PSDB, recebeu 6.838 votos. Otávio Campos, do Solidariedade, contabilizou 2.546 votos. Nenhum dos dois conquistou uma vaga na Câmara dos Deputados.
0: Cidade de Iturama também ficou sem representante direto na Câmara dos Deputados na próxima legislatura.
1: Iturama não terá um representante direto na Câmara dos Deputados na próxima legislatura. Após vários anos de presença política em Brasília, nenhum candidato ligado ao município conseguiu se eleger deputado federal nas eleições de 2026. Zé Silva e Maurício do Vôlei ficaram fora da composição da bancada federal. Com o resultado, a cidade perde a representação que manteve durante diferentes períodos no Congresso Nacional. Iturama também já foi representada por Aelton Freitas, que exerceu vários mandatos como deputado federal e também ocupou uma cadeira no Senado. Neste ano, ele não disputou uma vaga na Câmara dos Deputados.
0: 11 horas e 34 minutos, 11 e 34 aqui pela nossa região também, né? Tivemos eleitos e agora a região fica sem essa representação direta, como era o caso do ex-deputado estadual Zé Maia, né, que por 3 legislaturas representou Itapajipe região. O deputado, ex-deputado federal Nárcio Rodrigues, que também, né, foi representante da cidade de Frutal e da nossa região, e o seu saudoso filho Caio Nárcio, né, que também conseguiu, né, ser deputado federal por Frutal e pela nossa região. Agora, tanto Frutal quanto Iturama, né, que são os dois polos regionais, as maiores cidades aqui do Baixo Vale do Rio Grande, não tem mais um representante direto nem na Assembleia Legislativa, nem na Câmara dos Deputados.
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0: Na sequência, vamos trazer a votação de governador e presidente aqui de Itapajipe.
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5: Vamos então agora trazer o resultado para presidente, governador, senador. Falamos já de deputado federal e estadual aqui em Itapajipe. Agora vamos à votação de majoritária, né? Presidente. Para presidente da República, os itapajipenses votaram da seguinte forma: Flávio Bolsonaro, 4.280 votos, o que representa 55,87% dos votos.
14: Lula, do PT, teve 2.767 votos, 36,12% aí dos votos em Itapajipe.
5: Em Itapajipe, o escritor Augusto Cury do Avante obteve 345 votos, o que representa 4,5% dos votos.
14: E o Ronaldo Caiado, do PSD, teve 139 votos, o que representa 1,81% dos votos.
5: O Renan Santos, do Missão, teve 101 votos, 1,32%.
14: E o Zema, do Novo, teve 24 votos, o que representa 0,31% também dos votos.
5: Samara, do UP, teve 1 voto em Itapajipe.
14: E a Clariana Barão, do DC, teve 1 voto em Itapajipe.
5: O Hertz Dias não teve votos.
14: O Edmilson Costa, do PCB, 1 voto.
5: O veterinário Wilson Graça também não teve votos.
14: E o Rui Costa Pimenta teve 1 voto.
5: O número dele é 29, né? Será que foi intencional ou teria sido um erro na hora de digitar? Então, os candidatos que vão disputar o segundo turno, Flávio e Lula, o placar em Itapajipe ficou 4.280 para o Flávio, 2.767 para o Lula, ou seja, 55,87% contra 36,12%. Os dois agora vão disputar o segundo turno. Para governador em Itapajipe, Minas Gerais teve a definição. O candidato Cleitinho Azevedo, do Republicanos, foi eleito no primeiro turno. Em Itapajipe, a votação para governador ficou da seguinte forma:
14: 4.937 votos do Cleitinho, do Republicanos, sendo aí 66,21%. E o Patrus Ananias, do PT, teve 1.430 votos, 19,18% dos votos. E Matheus Simões, do PSD, 582 votos. O Flávio Roscoe, do PL, 335 votos. Alexandre Calil, do PDT, 104 votos. Gabriel, do MDB, 32 votos. Ben Mendes, do Missão, 23 votos em Itapajipe. Indira Xavier, do UP, 8 votos. Professor Túlio Lopes, PCB, 6 votos. Rafael Duda, do PSTU, nenhum voto. E também nenhum voto o Henrique, do PCO.
5: Então, na votação aqui em Itapajipe, o Cleitinho Azevedo, que foi eleito no primeiro turno governador de Minas Gerais, obteve a votação de 4.937 votos contra 1.430 do Patrus, que foi o segundo colocado. E o governador Matheus Simões obteve 582 votos. O Flávio Rosco, do PL, 335 votos. Cleitinho Azevedo foi eleito no primeiro turno governador de Minas Gerais. Ele obteve 6.321.590 votos, o que representou 55,40% dos votos válidos.
14: E o Patrus Ananias, do PT, 26,34% dos votos, representa aí 3.006.000 votos e 88 votos.
5: Em terceiro lugar ficou o Flávio Roscoe, com 795.193 votos, o que representa 6,97% dos votos válidos.
14: E o Matheus Simões, do PSD, 4,65%, 530.292 votos.
5: O Alexandre Calil, do PDT, teve 3,54% dos votos, 403.466 votos.
14: E o Gabriel, do MDB, 2,8%, 237.051 votos.
5: O Bem Mendes, do Missão, teve 0,7%, 80.308 votos.
14: Indira Xavier, do UP, 0,18, 20.662 votos.
5: Professor Túlio Lopes, do PCB, teve 10.957 votos, o que representa 0,1%.
14: Rafael Duda, com 0,04% do PSTU, 4.764 votos.
5: O Henrique Arias, do PCO, teve 1.464 votos, o que representa 0,01%. Em Minas Gerais, os votos brancos foram 5,21%. E os votos nulos, 4,41%. Ou seja, em Minas Gerais, a abstenção foi menor que 10%. Então, um aproveitamento, né, é muito grande. Em Minas Gerais, 90,38% dos votos foram válidos, o que totalizou 11.411.835 votos. Então, 90% aí é de votos válidos dos que compareceram, né, para a votação no estado de Minas Gerais. Cleitinho, então, será o novo governador a partir do dia 1º de janeiro, o novo governador de Minas Gerais, tendo Falcão como o seu vice. A Lud Falcão, né, que teve votação aqui em Itapajipe, que também foi eleita deputada estadual, é esposa do Falcão vice, do Cleitinho Azevedo. Eleição para senador. Foram eleitos senadores pelo estado de Minas Gerais Domingos Sávio, do PL, com quatro. Vamos aqui a votação em Itapajipe primeiro. Eles foram eleitos, né? Domingos Sávio e Marília Campos. Em Itapajipe, o Domingos Sávio teve 31,03% dos votos. 4.299 votos.
14: Sendo eleita também Marília Campos, do PT, com 13,72%, 901 votos em Itapajipe.
5: Em Itapajipe, o Carlos Viana, do PSD, obteve 20,25% dos votos, 2.805 votos. Ele não foi reeleito. Minas Gerais, então, mantém, né, a escrita de nunca ter reelegido um senador. O Carlos Viana tinha possibilidade, mas não foi reeleito.
14: E a Áurea Carolina, do PSOL, teve 1.422 votos. Também não foi eleita, com 10,26% aí.
5: Em Itapajipe, o Marcelo Aro teve 1.561 votos, o que representa 11,27% dos votos.
14: E o Marco Antônio Superman, da Novo, teve 1.025 votos, representando aí 7,40% aí dos votos.
5: O Aécio Neves teve 5,09% dos votos em Itapajipe, para senador, 705 votos.
14: Manuel Carvalho, do MDB, teve 12 votos, representando 0,9%.
5: O Arcanjo Pimenta teve 11 votos.
14: Carlin Moura teve 59 votos.
5: Ana Luísa, do MLB, teve 32 votos.
14: E a Victoria Mello, do PSTU, 12 votos.
5: O juiz Ramon Moreira teve 8 votos.
14: Fidelis Alcântara teve 2 votos.
5: O Jordano não teve votos, o Tião Pessoa teve 1 voto. É votação para senador em Itapajipe. No estado de Minas Gerais, o Domingos Sávio foi eleito, né, senador, com 4.968.829 votos.
14: E a Marília Campos, eleita do PT, teve 19,44% aí, com 3.999.864 votos.
5: Então, Domingos Sávio e Marília Campos têm agora aí, a partir do ano que vem, né, 8 anos de mandato no Senado da República. São os senadores, né, de Minas Gerais. O Cleitinho Azevedo, né, estava na vaga de senador. Seu suplente, né, fica com a vaga. Ele vai assumir para governador de Minas Gerais, foi eleito no primeiro turno. Aliás, as eleições deste ano nos estados, né? Quase todos os estados aí tiveram a definição já no primeiro turno, né? O Tarcísio no estado de São Paulo, o Cleitinho aqui em Minas Gerais, quase todos os estados aí tiveram a definição já no primeiro turno. Bom, são esses os números principais aqui, né, para a gente trazer para nossa realidade, para nossa localidade aqui, com a votação federal, estadual, senador, governador e presidente aqui em Itapajipe e no estado de Minas Gerais. O cenário aí pós primeiro turno das eleições 2026. O segundo turno das eleições em Minas Gerais, nós teremos então votação somente para presidente da República. O pessoal que sofreu com as filas ontem, né? Eu mesmo fiquei mais de uma hora na fila para fazer a votação. Seis votos, né? Ontem cada eleitor tinha ali seis votos para digitar na urna. Isso fez com que as filas ficassem mais demoradas. Obviamente, no segundo turno, em Minas Gerais, vai ser um voto só, né, para presidente. Ou Flávio ou Lula ou Flávio, ou 13 ou 22, ou 22 ou 13. Então vai ser bem mais rápido aí a votação no segundo turno, que vai ser no dia 25 de outubro. Então daqui até lá nós teremos aí as campanhas, né? Agora uma nova campanha para o segundo turno apenas com dois candidatos. Meio dia em ponto, pastor Daniel já está por aqui, vai apresentar o Boas Novas. Vamos falar do esporte aqui um pouquinho, Cláudio? Faz tempo que a gente não fala, né?
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14: São Paulo parece que perdeu.
5: Deu um belozinho pro São Paulo, perdeu em casa pro Santos. Ei, São Paulo. 2-1 pro Santos no sábado.
14: O Atlético levou a melhor contra o Bragantino no sábado. 1-0.
5: Vamos ter Campeonato Brasileiro no meio da semana, quarta-feira, e amanhã a gente traz aí a rodada completa para você. Pelas informações que nós tivemos, as eleições aqui em Itapajipe transcorreram na maior tranquilidade, na maior normalidade. As eleições de presidente, governador, senador, deputado, em cidades do interior são mais tranquilas do que as municipais, né? As municipais, os ânimos ficam mais à flor da pele, né? Tem aquela disputa ali, aquela proximidade, mas na eleição presidencial, de governador, de deputados, já é um clima mais tranquilo, né? Não tem toda aquela proximidade. Nós estávamos votando no CMEI Alice, quando por lá passou a doutora Juniara, que é a juíza eleitoral, frente Esdras da Polícia Militar, apenas fazendo aquele acompanhamento de praxe, né? Porque transcorreu tudo dentro da normalidade. Amanhã a gente volta às 11, ou a qualquer momento, em edição extraordinária.
14: Bora lá, até amanhã, 8 horas da manhã, com o Show da Manhã. E tem muito sorteio rolando, Márcio. Então espero vocês para participar. Tchau, tchau.
5: Você tem o zap da Ita News aí? 99991-4640. Fica ligado no Show da Manhã com a Cláudia Rezende, está comemorando um ano de programa aqui na Ita News FM. E tá com muito sorteio para você. Então participa para você concorrer. Grande abraço, amigo ouvinte. Até amanhã, se Deus quiser.
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2: Boa tarde, querido ouvinte. Estamos chegando com o programa Boas Novas nesta tarde, 5 de outubro de 2026, segunda-feira. Deus está derramando bênção sobre aqui a nossa região. Hoje estamos aí com um dia nublado, um dia mais chuvoso. Graças a Deus, porque Deus tem cuidado de nós. Deus tem olhado para a nossa vida e tem derramado as suas ricas bênçãos sobre nós. E chegar até você com o programa Boas Novas é motivo de gratidão, motivo de louvor e honra ao nome do Senhor Jesus. E você que está na audiência, para nós é motivo de regozijo, de esperança. Você faz ter motivo verdadeiro de louvar e glorificar o nome do Senhor Jesus através do programa Boas Novas, que vai ao ar de segunda a sexta-feira aqui pela Rádio Ita News. A primeira canção do programa de hoje, Enche-me.

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4: Muito bem, já são 12 horas, 18 minutos, o programa Boas Novas aqui da Primeira Igreja Presbiteriana de Itapajipe, levando até você a mensagem do nosso Deus. Passou o horário eleitoral, voltamos aí ao meio-dia, até às 13 horas, até 1 da tarde com o programa Boas Novas. Mas logo, logo teremos aí um pequeno ajuste, porque vai ter segundo turno para presidente da República, então o programa deve começar aí pelo meio, por volta de meio-dia e 15, aí já no meio da semana para frente. Mas Deus vai nos abençoando e vamos aí, para a honra e glória do nome do Senhor Jesus, caminhando na sua presença e sobre sua direção. Aqui está na audiência a nossa irmã Elza Alves e o Zé, lá na Fazenda Conceição, ouvindo pela internet. Muito obrigado pela audiência. E assim, vai para o relevo espiritual dos irmãos. Você é especial, com Daniel e Samuel.

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1: Já são 12 horas 25 minutos. O programa Boas Novas aqui da Primeira Igreja Presbiteriana de Itapajipe, que vai ao ar de segunda a sexta-feira, de 12 horas até as 13 horas aqui pela Rádio Itanews. No período aí eleitoral estávamos de meio-dia e meia até 1h30 da tarde, mas agora voltamos ao horário normal para juntos louvar e engrandecer o nome do Senhor Jesus. Quem está na audiência? Juscelena, Juju das Quitandas. E ela quer ouvir onde Jesus mora, não há tristeza, e oferece para todos os ouvintes do programa Boas Novas.

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2: Quero convidar você, meu querido ouvinte, para a leitura da palavra de Deus nesta hora. Romanos capítulo 8, o versículo 31 diz: que diremos, pois, à vista destas coisas? Se Deus é por nós, quem será contra nós? Aquele que não poupou seu próprio filho, antes por nós se entregou, porventura não nos dará graciosamente com ele todas as coisas? Quem tentará acusação contra os eleitos de Deus? É Deus quem os justifica. Quem os condenará? É Cristo Jesus que morreu, ou antes quem ressuscitou, o qual está à direita de Deus e também intercede por nós. Quem nos separará do amor de Cristo? Será tribulação, angústia, ou perseguição, ou fome, ou nudez, ou perigo, ou espada? Como está escrito: por amor de ti somos entregues à morte o dia todo. Fomos considerados como ovelhas para o matadouro. Em todas estas coisas, porém, somos mais do que vencedores por meio daquele que nos amou. Porque eu estou bem certo de que nem a morte, nem a vida, nem os anjos, nem os principados, nem as potestades, nem as coisas do presente, nem do porvir, nem poderes, nem altura, nem profundidade, nem qualquer outra criatura poderá nos separar do amor de Deus que está em Cristo Jesus, nosso Senhor. Meu querido ouvinte, você já ouviu muitas frases de para-choque de caminhão? Deus sem você continua sendo Deus. E aí, você sem Deus não é nada? A outra que diz: eu e Deus somos a maioria. Mas o texto bíblico que nós lemos nesta tarde tem uma frase mais impactante ainda: se Deus é por nós, quem será contra nós? Essa pergunta não é vazia. O próprio apóstolo Paulo faz uma lista que vem contra nós. O versículo 35 fala de tribulação, ou angústia, perseguição, fome, nudez, perigo, espada, coisas que vêm fora, como a perseguição, calúnia, difamação, outras que moram dentro de nós, como angústia, que aperta o peito, sem que a gente saiba explicar. E é justamente nesse cenário que o cristão diz: mas Deus é por nós. Isso não é uma frase de efeito. Tem razão e tem base espiritual. O texto que nós lemos diz: que diremos, pois, à vista destas coisas? Que coisas? As coisas que Paulo havia acabado de dizer no versículo 26. O mesmo Espírito intercede por nós, sobremaneira, com gemidos inexprimíveis. Quando você não sabe nem como orar, o Espírito ora por você. No versículo 29 diz: Deus nos predestinou para serem conformes à imagem de seu Filho. O pecado distorceu de Deus em nós a sua imagem, e Deus foi ajustando essa imagem até ficarmos parecidos com Jesus. No versículo 30, ele nos chamou pelo Evangelho, nos justificou e nos glorificou. Paulo fala da glorificação no passado, porque ela é tão certa que já pode ser contada como feita. Então, à vista de tudo isso, só existe uma resposta:

Deus é por nós. Mas Paulo não para por aí. Ele nos dá provas de que Deus está do nosso lado. As provas que Deus está do nosso lado é que Deus entregou o seu próprio filho. Aquele que não poupou o seu próprio filho, antes por nós se entregou. Pense bem, quem de nós entregaria um filho para ir à linha de frente de uma guerra? Nenhum pai faria isso de boa vontade, mas o Pai, o Deus eterno, tinha um só filho, o Filho unigênito, e não poupou, enviou para assumir a minha condição humana, a sua condição humana, e morrer pelos nossos pecados. Entregou, aponta para a cruz, para o sacrifício que Jesus fez no nosso lugar. Como filho, Deus nos dá todas as coisas. Paulo continua: porventura não nos dará graciosamente com ele todas as coisas? Aqui vemos duas graças: a graça especial, a salvação, e o perdão que vem pelo sacrifício de Cristo. É ela só para os que creem. A graça geral é a graça que agora Deus está cuidando de todas as coisas da nossa vida. Jesus diz que Deus faz nascer o sol sobre os maus e sobre os bons, a chuva sobre os justos e os injustos. O sol, a chuva, o pão, a saúde, os amigos, tudo isso é presente de Deus a todas as pessoas. Essa é uma graça comum, é um presente comum. O presente especial, que é a salvação, somente para aqueles que reconhecem Jesus Cristo como seu único Salvador. A graça comum, o presente comum, é a vida. Como acabei de falar, os amigos, a comida, dinheiro, pão, tudo de bom e de maravilhoso. Mas somente vai entrar no céu quem receber o presente especial, a salvação. Jesus colocou a ordem certa: buscai, pois, em primeiro lugar o seu reino e a sua justiça, porque as demais coisas vos serão acrescentadas. Quando o reino vem primeiro, o resto se ajusta. Ninguém pode nos condenar. No versículo 33 e 34, Paulo pergunta: quem intentará acusação contra os eleitos de Deus? É Deus quem os justifica. Pense num atestado médico. Quando você falta ao trabalho por doença, o atestado justifica sua falta. O pecado nos deixou em falta diante de Deus. Mas não fomos nós que conseguimos um atestado. Deus mesmo providenciou Jesus, que é a nossa justiça. E Paulo continua: quem nos condenará? É Cristo Jesus, quem morreu, ou antes, quem ressuscitou, o qual está à direita de Deus Pai e também intercede por nós. Tem gente que já condenou você antes mesmo de ouvir. Tem gente que aponta o dedo, mas Jesus está à direita do Pai, intercedendo por você. O Espírito intercede quando você ora, e Cristo intercede quando você é acusado. Nada pode nos derrotar. Paulo conhecia de perto o sofrimento. Ele foi açoitado, apedrejado, sofreu naufrágios, e ele cita o Salmo 44: por amor de ti fomos entregues à morte o dia todo, fomos considerados como ovelhas para o matadouro. A vida aqui é frágil, escapamos hoje, mas não sabemos o que acontecerá amanhã. Por isso, não podemos nos apegar demais a esta vida. E Deus mesmo assim, no versículo 37, diz: em todas estas coisas,
porém somos mais do que vencedores por meio daquele que nos amou. Repare que Paulo não apenas diz que somos vencedores. Vencedores, qualquer um pode ser por algum tempo. Um time que vive perdendo, um dia ganha. Mas ser mais do que vencedor é outra coisa. É vencer mesmo quando o resultado não é bom. Imagine duas pessoas recebendo um exame. O vencedor lê e diz: ufa, está tudo bem. O mais que vencedor lê o resultado ruim e diz: está nas mãos do Senhor. Vou me cuidar, vou buscar tratamento, mas não vou entrar em pânico. As circunstâncias não mudam, mas a confiança muda naquele que é mais do que vencedor. Nada pode separar do amor de Deus. Paulo chega ao mais alto da montanha neste versículo 38 e 39. Porque estou bem certo de que nem a morte, nem a vida, nem os anjos, nem os principados, nem as coisas do presente, nem do porvir, nem poderes, nem altura, nem profundidade, nem qualquer outra criatura poderá nos separar do amor de Deus que está em Cristo Jesus, nosso Senhor. Repare na expressão: estou bem certo. Não é um palpite, é uma convicção de quem não se move. Nada, absolutamente nada, pode nos separar deste amor. Deus não poupou seu próprio filho, não vai abandonar você no meio do caminho. Talvez você hoje esteja sentindo que Deus está contra você. Talvez esteja pensando: estou sozinho, por minha conta e risco. Nesses dias de dor, de medo, de angústia, é preciso tomar uma decisão. Você vai ser guiado pelos seus sentimentos ou pela palavra de Deus. Os sentimentos mudam, as circunstâncias nos levam de um lado para outro, mas a palavra de Deus permanece para sempre. Ela diz com todas as letras: Deus é por você. Coloque no reino de Deus em primeiro lugar. Descanse na intercessão de Cristo quando for acusado. E enfrente as crises como mais do que vencedor. Lembra-se do adesivo do caminhão, as frases de para-choque: eu e Deus somos a maioria. A Bíblia diz algo maior: se Deus é por nós, quem será contra nós? É a maior prova disso. Não está num adesivo, está numa cruz. Ali Cristo foi entregue, moído, morto por amor de nós. Ressuscitou e hoje intercede por nós à direita de Deus Pai. É por isso, seja qual for a sua luta hoje, você pode dizer com o apóstolo Paulo: estou bem certo de que nada poderá nos separar do amor de Deus, que está em Cristo Jesus, nosso Senhor.

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4: Ó Deus eterno, que a tua presença na nossa vida possa nos encorajar a viver a cada dia. Se o Senhor é por nós, quem será contra nós? Nada pode nos derrotar, nada pode nos destruir, nada pode nos tirar da tua presença. O amor do Senhor sempre estará conosco. Nos dias alegres, nos dias tristes, a tua companhia será para todo sempre. Que nós possamos experimentar a cada dia essa bondade do Senhor sobre a nossa vida. É que eu oro em nome de Jesus. Amém. Meu querido ouvinte, estamos chegando ao final do programa Boas Novas. Muito obrigado pela sua audiência, muito obrigado pela sua participação. Deus abençoe você e voltaremos amanhã às 12 horas com mais uma edição do programa Boas Novas.

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4: 1:21.

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1: 1:25.

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chegando nessa tarde gostosa de segunda-feira e você tá na animação desse rapaz aí, hein? Que é isso? Simbora, bora! Mais uma semana começando e o Frequência Máxima tá chegando aqui pela Ita News 90,3 comigo Humberto Filho. Vamos juntos até as 16h. Eu aqui, você aí do outro lado do ratinho, curtindo, ligadinhos na programação. Isso é bom demais, hein? Que você tenha uma semana produtiva, uma semana muito abençoada por Deus, tá certo? E olha, pensamento positivo sempre, tá bom? Simbora, turma, porque agora é hora de começar aqui, dar o pontapé inicial do Frequência Máxima dessa semana que tá só começando. É a tarde gostosa de segunda-feira, mas antes a gente começa aqui mandando e agradecendo. É hora de mandar.

Goiânia. Também curtindo a programação do Frequência lá na Fazenda São Mateus. A todos aquele abraço. Tudo no jeito, depois dos abraços, agora é hora do pontapé inicial aqui na programação do Frequência Máxima e a gente começa com grande sucesso pra você.

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Boa tarde, 1h52. 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
1: Boa tarde, Humberto. Boa tarde aos amigos ouvintes da Ita News FM. Passando aqui para dar um recado da Copasa. A Copasa disse que, devido a manutenções emergenciais em sua rede de distribuição de água, o abastecimento hoje poderá sofrer intermitências. A recomendação é para que as pessoas economizem água hoje, pois poderá faltar. Quem tem caixa d'água pode não perceber. E de hoje para amanhã, tudo deve ser normalizado, o reabastecimento completo, especialmente nas partes mais altas. A Copasa teve que fazer manutenção emergencial, por conta disso teve que interromper o abastecimento. Terminando essa manutenção, volta o abastecimento, mas aí acaba que, se a pessoa não economizar, a água pode faltar. Ok? Obrigado, Humberto. Boa tarde.

0: nosso primeiro bloco dessa tarde gostosa, segunda-feira. Temos aí uma longa semana pela frente, mas começando muito bem, com o pé direito, Skank Três Lados. Tivemos ainda MC Dani, Marcinho Sensação, Ameaça, Bruno Rosa e a participação da dupla Jorge e Matheus, a grama do vizinho, Gustavo Lima, o embaixador, foi a nossa primeira homem de família. É o nosso Frequência Máxima nessa tarde de segunda-feira, incendiando a sua programação. Já já, tô aqui de volta.
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0: Muito bem, então já estamos de volta com Frequência Máxima. É a programação bombando no seu rádio, trazendo muita música boa pra vocês. Muito flashback, a galera curte, a galera gosta de um flashback, mas quem não gosta, né? Ainda mais se um flashback for de qualidade. Aí, meu amigo, minha amiga, aí aumenta o volume do som. Pode aumentar, pode subir esse volume. Por aqui então, com frequência, nós vamos juntinhos até as 4 nesta tarde gostosa de segunda-feira. Semana tá só começando e espero que tenha começado muito bem pra você, que você tenha iniciado aí a semana com o pé direito e, é claro, aquele sorrisão aí estampado no seu rosto, tá bom?

grande abraço pra todo o pessoal do supermercado Alô Brasil. Meu amigo Ademar Sapateiro, alô Gessé. Gessé e toda a sua equipe, a dona Rosimar também.

Pessoal da Real. Eita, esse trio aqui, ó. Macaquinho, Adriano e AD Júnior. Aquele abraço pra você também que tá aí do outro lado do radinho. Bora, bora dar sequência na programação do Frequência. Então vem comigo, aumenta o som e vamos curtir agora o grande sucesso.

0: Coisa boa.
1: Boa tarde, 12h13.
2: Leve chuva, vai.

0: cordeiro mais conhecido do Brasil, Alexandre Pires. Que maravilha, hein? Tribo da periferia, pianista da Rua 6. Tivemos também por aqui Matheus e Cauã com Jorge Matheus, Pacto, Zé Felipe, 50 cópias. Bora fazer o seguinte, turma, vamos para uma paradinha básica, rápida, para os nossos comerciais. E daqui a pouquinho tem mais frequência.
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0: E olha só, já estamos de volta com Frequência Máxima por aqui. Agora é hora de sucesso, agora é hora de muita música pra vocês.
12: mais um bloco chegando, mas antes, é hora de mandarmos aquele forte abraço, aquele abraço, bora lá! Pra Claudete, o Laudimiro, pra todo o pessoal do restaurante Cantinho da Família. Alô Fabinho, Luzia, Dona Maria, aquele abraço. O pessoal das comunidades Duas Pontes, Ribeirão do Boi, Serra da Moeda, Cachoeira. Ao final da linha também na sintonia, meu amigo Anderson da padaria. Dona Nair, boa tarde, Bolão, Tigrinho, Japonês, Luquinha, Vampeta. Meu amigo Vanor e a Rosa lá do Lanchonete Roseiras. Alô, Curimba. Marcelinho. Alô pra todo o pessoal aí, meu amigo Rodrigo Mariano, Jorge, também toda a turma. Curtindo a programação do Frequência Máxima, aquele abraço. Agora é hora de abrir mais um bloco, porque você sabe aqui no Frequência a música não para. Então, meu amigo, minha amiga, aumente o som, põe no 12, vem comigo.

0: aqui na programação do Frequência Máxima, não é não, Raul? Alô, Heitor! É, essa turma do Gigabyte, eu vou te falar, hein? Claudinha Leite desembaça, Marília Tavares, aspas, e ainda o sucesso do Gustavo Mioto contra a mão. E daqui a pouquinho tem mais Frequência Máxima na sua programação.
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0: Beleza, beleza, já de volta com Frequência Máxima nessa tarde gostosa. Hoje é segunda-feira, a semana tá só começando e eu espero que você esteja aí firme, forte, beleza, que você não tenha exagerado no fim de semana, né? Pra você poder iniciar aí a segunda-feira muito bem de saúde, tá bom? Zero ressaca. Eita, nós, mas vou falar pra vocês, viu? Tem uns que não adianta não, tem uns caras que vão de cachaça mesmo, viu? Bebe no domingão, tá nem aí, bota pra moer na segunda e vida que segue.

0: Resistência Máxima. Aquele abraço. Abraços e mais abraços mandados. Agora é hora de música. Aqui no Frequência Máxima, o sucesso não para. E a gente segue com mais um grande sucesso, abrindo mais um bloco pra você.
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1: 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Boa tarde, 12h55. 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

Olha aí, recordar é viver e também é lógico relembrar, né, daqueles bons e velhos tempos ao som de Roupa Nova.

0: também passou por aqui, Boca Enganada, Anthony e Gabriel. Camisa listrada, bora fazer o seguinte, turma, é hora de faturar. Agora vamos rapidinho pros comerciais, porque daqui a pouquinho eu estou de volta trazendo muito mais sucesso pra vocês. Frequência Máxima fazendo a festa no seu rádio.
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2: Beleza, beleza. Já de volta com frequência máxima.
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2: Comigo, Humberto Filho. E é claro, você aí ligadinhos na programação do outro lado do seu radinho, seja no seu trabalho, seja na sua casa, ou seja no seu carro, no seu caminhão, pessoal no busão também nos dando aquela carona. Muito obrigado. E aí, tudo bem com vocês? Tudo certo nesta tarde de segunda-feira? Mais uma semana começando.

sempre assim, olha, guiando os seus passos, tá bom? Simbora, bora então, porque quem tem pensamento positivo atrai muitas coisas boas, né? Todo mundo sabe disso, então, pensamento positivo sempre. Tá certo? Simbora, agora é hora de agradecer, agora é hora de mandar aquele abraço. Aquele abraço pro meu amigo Eduardo Pintor e toda a sua equipe.

Palmeiras, Fábio Carpinteiro, Edson do Mardoni.

abraço pra todos vocês. Cola na minha! Vem comigo porque agora é hora de dar sequência na programação depois dos abraços mandados e claro, você recebendo aí do outro lado, é hora de curtirmos música. Sucesso! E aqui tem muito, hein? Vamos lá!

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0: aproveitar que estamos no comecinho dessa semana, segunda-feira, o pessoal ainda tá meio devagar, meio lento, né? Por causa do fim de semana, mas olha, a semana é longa e vamos que vamos, porque daqui a pouquinho tô aqui de volta, tá bom?
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0: De volta pela Ita News FM, todas as tardes de segunda a sexta-feira, da 1h40 às 4. Você ouve, você curte. É um programa que embala as suas tardes aí. É o Frequência Máxima. Muita música boa, show de bola, hein? Obrigado sempre pelo seu carinho, pela sua gigantesca audiência. Pessoal nos comércios, nas construções também, curtindo ligadinhos com frequência. Agora é hora de mandar aquele abraço. Aquele abraço pra dona Odete. Alô, Edstone Júnior, bagão. Eita, nós, como a gente boa, Elinho do Gesso. O André, lá da Chácara Lajeada.

Ana e Lídia. Ouvindo o Tuca. Aquele abraço. Simbora, bora, turma. Comigo aqui assim é jogo rápido, hein? Sem muito blá blá blá, sem muito lero lero, a gente segue com frequência máxima, fazendo a festa no seu rádio.

0: Beach. Pipoca, aí é pipoco, hein? Aô, segunda-feira. Ai, ai, ai, Matheus e Cauã, exclusividade. É o seguinte, nós vamos rapidinho para os nossos comerciais e daqui a pouquinho, na volta, vem o nosso último bloco de hoje. Ô, segunda-feira, vem em mim.
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0: Rapaz, falar pra você, viu? Segunda-feira não é fácil, não. Não é fácil, não. Principalmente pra quem torna todas aí no domingo, no fim de semana. Aí a segunda é brava, hein? Agora, pra quem tá assim, zerado igual eu, segunda-feira, relax, suave na nave. Eita coisa boa. Simbora então, vamos seguindo com a programação do Frequência Máxima, porque agora é hora de mandar aquele abraço.

Boa tarde pro Heitor e pro Raul. Pessoal da Liga mais em sintonia com frequência máxima. Pra todos da usina de reciclagem, pessoal do Gran River.

também da Constru Serve. Aquele abraço, Oswaldo e Olávio da Renova Cores. Aquele abraço! E agora é o seguinte, último bloco do Frequência Máxima e nós vamos aqui começando muito bem com essa daqui, ó. Aumenta o som aí que eu toco a música aqui.

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0: apresentação de hoje em grande estilo, Érica, I Don't Know. Nayara Azevedo, DJ Ives, Me Chama Mozão, Gustavo Lima, Termina Comigo Antes. E ainda, Praia Véia com Luan Pereira, Wi-Fi. Gente amiga, muito obrigado pelo carinho, muito obrigado pela sintonia na sequência da programação pela Ita News. Vem ele, Formigão, chegando com Pedra 90, segunda edição. E eu tô indo nessa, enquanto marcado amanhã, eu e você, você e eu, com mais um Frequência Máxima. Beijo grande do fundo do seu coração, aquele abraço. Até amanhã, hein?
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11: Muito bem, pessoal, chegando nessa tarde maravilhosa, vamos chegando com muita música pra vocês. Boa tarde, papai, boa tarde, mamãe, boa tarde, tio, titia, vovó, vovô, boa tarde, família. Chegando com Autoelétrica Mendonça, Juninho, bateria, Casa do Construtor, Freitas, Gás e Água Mineral, Costa Grelli, Engenharia Construtora, Conveniência Diniz do Roberval, Rei da Pesca, do nosso amigo Joelinho, Lanchonete do Formigão, aberta aos domingos com o delicioso Frango na Brasa. Chegando nessa tarde maravilhosa com Gini Geno, Celular, Renan e Raí, Desejos, As Mineirinhas, Assim Não Dá, Felipe Rodrigo, Colecionador de Multa, É Sucesso, É Pra Você, Segura, ouve daí que eu toco daqui.

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1: 4 horas e 9 minutos.

0: no intervalo. Aquele intervalo maroto é rapidinho, é vapt-vupt. 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Já eu volto.
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0: Muito bem, chegando com mais música, juntamente com Autoelétrica Mendonça Júnior, bateria são mais de 40 anos, são mais de 40 anos aí mexendo na parte elétrica do seu automóvel, seja linha leve, seja linha pesada. 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João Paulo e Daniel, Eu Me Amarrei, Rio Negro e Solimões, Como Te Esquecer, Rick Renner, Coração Cigano, É Modão, Segura, É Modão, com Gustavo Lima.

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1: 4 horas e 32 minutos.

0: Essa daí é aquele intervalo maroto, é rapidinho, juntamente com o Alternet Camedonça, Juninho Bateria, a gente vai para aquele rápido intervalo, já a gente volta, aquele abração a todo o pessoal nas oficinas, pessoal nas autoelétricas, pessoal aí, enfim, a cada um ouvindo a Rádio Oita News FM, aquele abraço.
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9: Muito bem, muito bem. 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A todo o pessoal das construções civil, aquele abraço.

0: intervalo com a Casa do Construtor. Vamos mandando aquele abração a todo o pessoal lá na construção da... É, do Alto Posto VIP, lá na beira da rodovia. O pessoal que tá lá trabalhando, aquele abraço a todos vocês. Sejam todos bem-vindos. Alô, Bolão, alô, Luquinha, alô, Japonês, alô, pessoal aí, um grande abraço aí a cada um de vocês, tá bom? Quero mandar um grande abraço também ao meu amigo que está sempre aí servindo aquele delicioso salgado, aquele delicioso refrigerante e aquele suco geladinho. Meu amigo Bruno do trailer, aquele abraço, Brunão, segura!
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0: Muito bem, muito bem. Já vamos chegando com mais um bloco. 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Grande abraço a todo o pessoal da Coab 1, Coab 2, sempre ligadinho conosco. Luiz Cláudio e Juliano, seu jardineiro. Júlio César, Juliano, né? Juliano César, formigão. Rodo sem borracha, não anda rapando nada. É, Jonete Frederico, revelação. Rick Renner, preciso te encontrar. É sucesso, é pra você. Segura daí.

0: Muito bem, muito bem. Já vamos aí para um rápido intervalo juntamente com Freitas Gás e Água Mineral. É VaptVupt. Já eu volto.
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0: 5:23 na Ita News.
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0: Muito bem, muito bem. 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Vai sofrer para lá, né? Mato Grosso e Matias, tchau para você. Rio Negro e Solimões, saudade aperta. Pedro Henrique e Rafael, pagode em Brasília. Nossa Senhora, vai ser bom. Esse bloco vem só com modão.

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1: Ita News, 5 horas e 30 minutos.

0: Muito bem, muito bem. Vamos aí para um rápido intervalo com Costa Clara Engenharia, Construtora e Loteamento. A gente vai e volta rapidinho. É num pé só. Um grande abraço a todo o pessoal das oficinas ligadinho conosco.
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9: 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É isso daí, né? Vamos lá então, é modão, segura.

9 minutos para 6 da tarde.

6 minutinhos para 6 da tarde.

0: intervalo, intervalo comercial, aquele intervalo maroto, com conveniência de Diniz do Roberval. É VaptVupt, um grande abraço ao padrinho Anderson, que tá sempre ligadinho, um grande abraço também ao Sotoninho lá na Coab 1, Coab 2, o pessoal da Coab 2 aí tá sempre ligadinho também. Alô, Pé de Anjo, um grande abraço. Pessoal do Sistemático, sempre ligadinho conosco também. Grande abraço, já eu volto.
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2: Atenção para o toque de 5 segundos. Começa agora. Momento de oração. É momento de paz. Com a oração para abençoar a sua vida e sua família.

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6: 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Muito bem, chegando nesse comecinho de noite, boa noite, noite boa, chegando com muita música boa nesse comecinho de noite, vamos chegando com o rei da pesca do nosso amigo Joelinho, tudo para sua 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Batista, eu sou o seu fã, ouça isso, viu? Renan e Raí, segura, é modão. Ouça daí, eu toco daqui.

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0: Muito bem, muito bem. Nessa noite maravilhosa, vamos aí para um rápido intervalo, juntamente com o rei da pesca do nosso amigo Joelinho Evaptivult. Já eu volto.
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0: Muito bem, muito bem. Chegando com o Alta Elétrica Mendonça Juninho, bateria Casa do Construtor, Freitas, Gás e Água Mineral. Chegando com mais música pra vocês. Chitãozinho Chororó. Se Deus me ouvisse. Jean Giovanni, sai dessa, coração. Roberto Miranda, são tantas coisas. Rick Renner, preciso dizer que te amo. É sucesso. Eu toco pra você.

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1: 6:27.

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1: 6:34, sejam todos bem-vindos.

0: Olha o intervalo. Aquele intervalo maroto é Vapt Vupt. A gente vai e volta rapidinho. É isso aí, né? Como dizia o saudoso Renato Russo. Que país é esse? Oh, sucesso! Nossa Senhora! Oh, meu Deus do céu! Lá vai pro intervalo e volta já.
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5: Muito bem, chegando com mais música, juntamente com Costa Grela Engenharia, Construtor e Loteamento, Conveniência de News do Roberval. 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Um grande abraço, que Deus abençoe a noite de vocês. Fui, até amanhã, se Deus nos permitir, aí na primeira edição do programa Pedra 90, com seu amigo Formigão, certinho? Aquele abraço, até amanhã.

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1: 6:48, aqui na Pedra 90.

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2: Olá, boa noite.
1: Boa noite para você que nos acompanha em todo o país.
2: Segunda-feira, 5 de outubro de 2026.
1: Vamos aos destaques do dia.
2: Mais de 125 milhões de brasileiros foram às urnas neste domingo para o primeiro turno das eleições.
1: Forças de segurança pública fazem balanço das operações para combater crimes eleitorais. Gabriela Noronha.
3: De acordo com a Polícia Federal, foram apreendidos 2 milhões e 850 mil reais durante a atuação no primeiro turno das eleições.
2: Fintas Bets.
1: Sites e aplicativos de apostas deixam de operar no país nesta terça-feira.
2: E prazo para resgatar saldo em plataformas termina hoje. Graziela Mendonça.
3: São mais de 1 bilhão e 300 milhões de reais que ainda aguardam resgate nos sites e aplicativos de bets.
1: Outubro Rosa.
2: Mês de falar sobre cuidados com a saúde da mulher e prevenção ao câncer de mama.
1: Saiba como identificar sinais de alerta e onde começar, onde encontrar assistência especializada pelo SUS. Cleide Lopes.
4: O INCA estima 78 mil novos casos de câncer de mama no ano até 2029.
2: Hoje na apresentação da Voz do Brasil, Luciano Seixas e Mariana Jungmann.
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2: As eleições no Brasil transcorreram com tranquilidade, segundo o balanço das forças de segurança que atuaram em todo o país.
1: As principais ocorrências registradas se referem à propaganda eleitoral irregular e tentativa de compra de votos.
2: E os eleitores não tiveram dificuldades para chegar aos locais de votação.
3: Mais de 321 mil profissionais foram mobilizados em todo o país para garantir a segurança das eleições de 2026. O ministro da Justiça e Segurança Pública, Wellington César Lima, destacou o trabalho conjunto do efetivo, que reúne agentes de forças estaduais, Polícia Federal, Tropa de Contingência, Polícia Rodoviária Federal e Força Nacional.
5: Demonstra muita integração, muita coordenação das forças de segurança e os números de fato são muito pequenos, muito irrisórios no que diz respeito às ocorrências de maior relevo.
3: De acordo com a Polícia Federal, foram apreendidos 2 milhões e 850 mil reais em bens e valores durante a atuação no primeiro turno das eleições. Até o fim do domingo de votação, foram instaurados 49 inquéritos policiais e 204 pessoas foram conduzidas para as delegacias. O delegado Henrique Oliveira Santos, chefe da Divisão de Repressão a Crimes Eleitorais, falou sobre as principais infrações cometidas.
6: O crime que, por exemplo, mais aconteceu, né, o crime de propaganda irregular no dia das eleições, que já era algo esperado. O segundo crime que mais ocorreu no Brasil inteiro foi o crime de compra de votos.
3: A Polícia Rodoviária Federal também divulgou o balanço. O chefe da comunicação social da PRF, Alexandre Castilho, destaca que além do patrulhamento de rodovias, os agentes atuaram na prevenção e no combate a crimes associados ao processo eleitoral.
7: A PRF registrou quase R$1 milhão em dinheiro vivo e cheques bancários. Ainda houve duas interceptações de ônibus que transportavam eleitores irregularmente.
3: A PRF também restringiu no domingo de eleição o tráfego de veículos de grande comprimento e de cargas superdimensionadas. Segundo a corporação, a medida contribuiu para evitar congestionamentos. Reportagem Gabriela Noronha.
1: E termina hoje o prazo para retirar o saldo em sites ou aplicativos de bets.
2: Com a proibição dos jogos, as plataformas de apostas deixam de operar em todo o país a partir de amanhã.
1: Caso o apostador não retire o saldo a tempo, o valor será devolvido pelos bancos a partir do próximo final de semana.
3: são mais de 1,3 bilhão de reais que ainda aguardam resgate nos sites e aplicativos de bets. O prazo termina às 23h59 desta segunda-feira. A partir desta terça-feira, os sites e aplicativos deixam de operar, conforme o cronograma de implementação da medida provisória que proibiu as bets no Brasil. A orientação para os usuários é acessar as plataformas em que tem cadastro e solicitar a retirada, ainda que o valor seja pequeno. É a situação da maioria das contas. 96% delas tem saldo abaixo de R$ 25. E quem possui contas em mais de uma empresa deve conferir em cada uma delas. Os valores que não forem retirados voluntariamente dentro do prazo serão devolvidos pelos bancos entre 9 e 14 de outubro. Caso haja algum impedimento para restituição.
8: Assim na terra como no céu. Pão nosso.
9: E um dia do mês, às 19 horas, realizou-se a 14ª reunião ordinária sob a presidência do vereador Wilson Paula Rodrigues e secretariada pelo vereador Rafael Queiroz Leonel. Pelo livro próprio, registrou-se a presença dos seguintes vereadores: Bruno Faria Ferreira, Cláudia Rosa Tavares, Divino Amar Barbosa, Francérgio Oliveira Borges, Lucimário Carneiro Barbosa, Luiz Leonel Filho, Rafael Queiroz Leonel, Simvaldo Roberto Barbosa e Wilson Paula Rodrigues. Constatado a presença de todos os vereadores, o senhor presidente declarou abertos os trabalhos e pediu aos presentes para rezar o Pai Nosso. Após, disse que na reunião anterior fez cobrança aos funcionários da filmagem, culpando-os pelo atraso, quando na verdade foi realmente um problema técnico e que da mesma forma que cobrou publicamente, gostaria de pedir desculpas porque foi precipitado. Em seguida, determinou a leitura da ata da reunião anterior, que sem manifestação discordante foi declarada aprovada. Na sequência, determinou a leitura do expediente que constou de projeto de lei número 8, de 8/9/2026, de autoria da vereadora Cláudia Rosa Tavares, que institui o protocolo 24 horas de proteção à criança e ao adolescente no município de Itapajipe. Emenda modificativa número 1 ao projeto de lei complementar número 101, de 23 de julho de 2026. Emenda aditiva número 2 ao projeto de lei complementar número 101, de 23 de julho de 2026. Projeto de lei complementar número 101, de 23 de julho de 2026, que altera o regime próprio de previdência social do município de Itapajipe, nos moldes da emenda constitucional número 103, de 12 de novembro de 2019. Projeto de lei complementar número 102, de 23 de julho de 2026, que altera os dispositivos da lei complementar número 27, de 22 de setembro de 2011, que dispõe sobre a reestruturação da autarquia municipal denominada Instituto de Previdência dos Servidores Públicos Municipais de Itapajipe, IPREV, e da outras providências. E projeto de lei número 605, de 12 de agosto de 2026, que dispõe sobre o parcelamento de débitos do município de Itapajipe com seu regime próprio de previdência social. Passado para a ordem do dia, o senhor presidente colocou em discussão o projeto de lei número 8/9/2026, de autoria da vereadora Cláudia Rosa Tavares, que institui o protocolo 24 horas de proteção à criança e ao adolescente do município de Itapajipe. Encaminhado às comissões de legislação, justiça e redação, de fiscalização financeira e orçamentária e de obras e serviços públicos, recebeu pareceres favoráveis de todos os seus membros. Submetido à apreciação no plenário, foi aprovado por 8 votos favoráveis. Prosseguindo, colocou em discussão a emenda modificativa número 1 ao projeto de lei complementar número 103, de 23 de julho de 2026. Encaminhada às comissões de legislação, justiça e redação, de fiscalização financeira e orçamentária e de obras e serviços públicos, recebeu pareceres favoráveis de todos os seus membros. Submetido à apreciação do plenário, foi aprovada por 8 votos favoráveis. Prosseguindo, emenda aditiva número 2 do projeto de lei complementar número 101, de 23 de julho de 2026. Encaminhadas comissões de legislação, justiça e redação, de fiscalização financeira e orçamentária e de obras e serviços públicos, recebeu pareceres favoráveis de todos os seus membros. Ordenada a votação do plenário, foi aprovada por 8 votos favoráveis. Na sequência, colocou em discussão o projeto de lei complementar número 101, de 23 de julho de 2026, que altera o regime próprio de previdência social do município de Itaparibe, nos moldes da emenda constitucional número 103, de 12 de novembro de 2019. Encaminhada às comissões de legislação, justiça e redação, de fiscalização financeira e orçamentária e de obras e serviços públicos, recebeu pareceres favoráveis de todos os seus membros. Submetida à apreciação no plenário, foi aprovada por 8 votos favoráveis. Ato contínuo, colocou em discussão o projeto de lei complementar número 102, de 23 de julho de 2026, que altera o dispositivo da lei complementar número 27, de 22 de setembro de 2011, que dispõe sobre a reestruturação da autarquia municipal, denominada Instituto de Previdência dos Servidores Públicos Municipais de Itaparibe, IPREV, e dá outras providências. Encaminhado às comissões de legislação, justiça e redação, de fiscalização financeira e orçamentária e de obras e serviços públicos, recebeu pareceres favoráveis de todos os seus membros. Ordenada a votação no plenário, foi aprovado por 8 votos favoráveis. Por último, colocou em discussão o projeto de lei número 605, de 12 de agosto de 2026, que dispõe sobre o parcelamento de débitos do município de Itaparibe com seu regime próprio previdenciário social. Encaminhadas às comissões de legislação, justiça e redação, de fiscalização financeira e orçamentária e de obras e serviços públicos, recebeu pareceres favoráveis de todos os seus membros. Submetido à apreciação do plenário, foi aprovado por 6 votos favoráveis e 2 votos contrários dos vereadores Lucimar Carneiro Barbosa e Bruno Faria Ferreira. Passado para a parte final, a vereadora Cláudia Rosa Tavares disse que apresentou emenda ao projeto do IPREV para defender quem precisa e que fizeram tudo o que poderia ser feito para melhorar o referido projeto, que será muito importante para o servidor. O vereador Lucimário abordou sobre a sua campanha para deputado estadual, dizendo que é gratificante chegar nos lugares e ser bem recebido, ter o reconhecimento da população. Teceu severas críticas aos candidatos que fazem campanha pregando mentiras e fazendo falsas promessas, se referindo ao asfalto de Campina Verde. Disse que faz um desafio: se eles derem início ao asfalto de hoje até o final do mandato, renuncia ao seu cargo. Nunca mais mexe com política e vai de saia para Campina Verde. Diz que esse Bosco também é outro mentiroso, que veio para enganar o povo e mentir. Afirmou que quando aparecer esses oportunistas que precisam cobrar deles. Ressaltou que os compromissos que fizer podem ter certeza que irá cumprir, mas que jamais irá fazer falsas promessas e mentir para a população. Teceu severas críticas ao senhor prefeito, disse que é mentiroso, caloteiro, que não pagou a emenda para instalar ar-condicionados no abrigos e que é incompetente e que a Câmara é conivente, que precisavam ter mais pulso, cobrar e defender o povo. Continuando, o vereador Sinvaldo Roberto Barbosa afirmou que ele e o vereador Bruno apoiam o senhor Zé Vitor e que ele é o deputado que mais trouxe recursos para Itaparibe. O vereador Bruno Ferreira Faria abordou sobre as emendas dos deputados, dizendo que todas são bem-vindas. Informou que fez solicitação para que seja feito com urgência o recapeamento do asfalto de Itaparibe até Cruzeta, devido ao grande fluxo de veículos. Discorreu sobre a obra da rodovia até Campina Verde, dizendo que estava dependendo de assinatura dos fazendeiros e que vão verificar o motivo da demora. Por último, o senhor presidente fez as considerações finais, agradeceu a presença de todos, nada mais foi tratado, encerrou-se a reunião. Para constar, eu, Rafael Queiroz Nel, secretário, mandei lavar a presente data, a qual vai devidamente assinada por mim, pelo senhor presidente e demais vereadores, depois de lida e aprovada na próxima reunião.
10: Alguma manifestação discordando da referida ata? Vereador Bruno.
11: O Rafael, meu nome mais uma vez errado, é Bruno Ferreira Faria, Bruno Faria Ferreira.
9: Você viu, eu dei até uma gaguejada, você acredita que falei, né?
10: Peço para corrigir lá.
9: Uhum, sim.
10: Então, aprovada com a correção, aprovada a ata. Passando para o dia, temos aqui o projeto de lei complementar no 103, de 29 de setembro de 2026, que altera a lei complementar no 93, de 22 de setembro de 2026, que alterou dispositivos da lei complementar 27, de 22 de setembro de 2011, que dispõe sobre a estruturação da autarquia municipal denominada Instituto de Previdência dos Servidores Públicos Municipais e PREV, de outras providências. Eu gostaria de esclarecer aos vereadores que se aqui nós fizemos o parcelamento, a gente teria 90 dias para começar a pagar. Aí a prefeitura está mandando para retroagir e começar a pagar agora. Certinho? Alguma dúvida do projeto? Vereador Luz.

0: Grazie Mario.
1: Vereador, você é contrário, né? Então é 7 votos favoráveis ou um contrário?
2: Não.
1: É favorável?
2: Favorável.
1: Favorável. Então, aprovado na unidade. Projeto de lei municipal número 611 de 11 de julho de 2026 que autoriza e regulariza a utilização de sistema de monitoramento já instalado nos espaços comuns e salas de aulas e nas escolas de municipal de educação de Tapajipe, disciplina e seu funcionamento das providências. Esse é um projeto da vereadora Cláudia. A do prefeito? Sim, é do 600. Alguma manifestação do projeto? Encaminhada às comissões, recebeu parecer favorável a todos os seus membros. Coloco o projeto de votação. Vereador favorável, sentado, parece relevante. Aprovado da unanimidade. Projeto de lei número 610, de 9 de setembro de 2026, que autoriza o Poder Executivo a utilizar as dependências do Clube do Sol nascente e das providências. Esse você vai pedir vista aí, vereadora? Ou desculpa.
3: Boa noite, novos colegas. Boa noite, público que nos assiste. Isso mesmo, presidente. Eu gostaria de pedir vista porque eu gostaria de fazer uma emenda. Porque ele é um projeto compensatório que vai compensar a dívida do IPTU. Então, a gente vai fazer uma emenda para colocar uma data limite de lei.
1: Certinho. Está concedida a vista, vereador. Então, e o projeto de lei no 612... de 30 de setembro de 26, que autoriza o município de Tapajipe a conceder a contribuição à Associação Tapajipense de Rodeio, AIR, de outras providências. Eu consulto os novos colegas, a gente coloca em pauta

0: assunto que amanhã é projeto de lei. Senhores vereadores e vereadora, pelo presente encaminho a Vossa Excelência para apreciação e liberação dessa igreja que é municipal, projeto de lei número 602/26, que autoriza o município de Itapajipe para conceder contribuição à Associação Itapajipe de Rodeio das Providências. A proposição tem por finalidade autorizar o repasse a título de contribuição de R$40.000 à Associação Itapajipe de Rodeio, recursos que serão destinados especificamente ao custeio de etapa final de rodeio promovido pela entidade no período de 13 e 15 de novembro de 26. A despesa ocorrerá por conta da dotação orçamentária que a Câmara Municipal dispôs, consignada no orçamento vigente. Como contrapartida social, a entidade beneficiada ficará encarregada de arrecadar na entrada do evento um quilo de alimento não perecível por pessoa, a ser integralmente destinado às entidades de assistência do município. Dessa forma, o apoio público ao rodeio gera também um benefício direto às famílias em situação de vulnerabilidade atendidas por essas instituições, ampliando o alcance social da iniciativa. O rodeio é expressão legítima da cultura sertaneja e da identidade rural do nosso povo, em uma região cuja formação histórica, econômica e social está intimamente ligada à pecuária e à lei do campo. A festa preserva e transmite às novas gerações tradições como montaria, prova de laço, música sertaneja de raiz, culinária típica e os valores do homem do campo. Mais do que um espetáculo, rodeia um movimento de encontro de comunidade, reúne famílias da cidade e da zona rural. Recebe visitantes de municípios vizinhos, fortalece o sentimento de pertencimento e oferece à população a opção de lazer e entretenimento. O apoio ao evento concretiza o dever do poder público de garantir, pelo exercício dos direitos culturais, apoiar e incentivar a valorização e difusão das manifestações culturais e proteger as manifestações das culturas populares, bem como incentivar o lazer como forma de promoção social. Soma-se a isso a relevante repercussão econômica. O evento movimenta o comércio local e o setor de alimentação, hospedagem, transporte e serviços, gera trabalho e renda para muitas famílias itapajipenses. Fomenta o turismo e projeta o nome de Itapajipe da região, valorizando também a vocação agropecuária do município. Diante da relevância cultural, social e econômica da iniciativa, conto com o apoio de Vossa Excelência para a aprovação do presente projeto de lei. Sem mais para o momento, solicito a apreciação do presente em regime de urgência urgentíssima e renovo o papel de elevar estima em consideração. Atenciosamente, Ricardo Garcia, prefeito municipal. Aí colocou aqui de onde vai ser feita a dotação, remanejamento, certinho, os R$40.000. Eu coloco o projeto de discussão. O vereador que me está prestando a ordem. Nenhum vereador? Vereador Rafael, só um minuto, vereador.
1: Sim. Apenas dizer, né, para quem está nos assistindo, que eu compareci à reunião que foi tratada junto com a Associação do Itapajipe de Rodeio. O evento, ele será no dia 12, 13 e 14 de novembro. No sábado haverá um show country. A escolha da questão artística é uma escolha diferente do sertanejo, né? Então é um country, um show country. Gostei da ideia, e aí esse repasse é para estar fazendo esse evento, que será no Parque de Exposições. É somente.
0: Mais um governador. O referido projeto encaminhado às comissões permanentes recebeu parecer favorável dos seus membros. Coloco o projeto de vetação. Vereador favorável sentado, vereador se levante. Aprovado unanimidade. Passando para a parte final, eu coloco a palavra à disposição. Vereador que me avessar, peço pela ordem. Vereador Francérgio. Só um minuto, vereador.
2: Hoje eu quero falar.
0: Sim.
2: Boa noite, presidentes, colegas vereadores, público presente. Presidente, é só fazer algum agradecimento. Ontem foi as eleições e eu infelizmente não saí satisfatório nos meus deputados. Infelizmente Ana Paula Leão e o Busco não foram reeleitos, mas quero deixar aqui minha gratidão e de todo mundo que me ajudou nesse trabalho que eu fiz com Ana Paula Leão, principalmente na eleição passada. Ela teve 27 votos aqui em Itapajipe. E graças a Deus, um projeto que nós fizemos aí, de 27, faltou 10 votos para 400 votos. Então, fico feliz, meus companheiros terem me ajudado, e o trabalho dela, principalmente, de ter visto Itapajipe como uma das prioridades dela. Mas infelizmente política é isso, né? Um ganha, outros perdem. Então fica aqui meus agradecimentos de todos que deram essa votação para ela.
0: Vereador Rafael.
1: E eu também quero agradecer a todos os 68 itapajipenses que votaram em Igor Timo. Igor Timo teve no total 70.814 votos. Infelizmente, não foi o bastante para se reeleger no Partido União. Fica, né, o meu agradecimento, que ainda não acabou, né? Ainda temos mais.

0: faz um restinho aí de parceria até.
1: Boa noite a todos. Também é motivo de agradecimento, mas eu quero iniciar cumprimentando o novo colega vereador Tchê, que assim era até a campanha dele, não era a Lucimar, era deputado Tchê, pela coragem, pela a maneira que conduziu a campanha, que a campanha

0: campanha de deputada 100%. A política é um jogo. E a política tem que usar 100% democracia, respeitando o eleitor. Isso eu aprendi a respeitar o eleitor. Quer dizer, agradeço imensamente eu, o vereador Bruno, o vereador Cascão, presidente da Câmara. Nós trabalhamos para uma deputada e eu e o Bruno, juntamente com o prefeito, trabalhamos para o deputado federal. O presidente da Câmara já trabalhou para outro deputado federal. E nós agradecer de modo especial as pessoas assim, que eu pedi voto para votar nesse deputado que eu estava trabalhando, que o Bruno estava trabalhando juntamente com o prefeito, que nos atendeu, que depositou seu voto. Na nossa deputada também estadual, que nos atendeu, que depositou seu voto. E cumprimentar também, agradecer todo o eleitorado de Itapajipe de uma forma geral, todas as pessoas, porque teve, acho que teve muita abstenção, muita gente que não veio votar, mas todo eleitor que deslocou da sua casa para ir na urna, para depositar seu voto, fica aqui a nossa gratidão, o nosso reconhecimento e nosso agradecimento no geral, porque eu disse, é uma democracia, cada um vai lá, escolhe para quem votar. Eu não tem nenhuma pessoa durante a campanha que eu trabalhasse que eu pedisse voto para algum deputado, para algum senador, para algum presidente, se ele falasse que eu fosse votar em outro, que eu tentasse assim discutir com ele. Falei, não, mas vamos votar no meu, porque o meu é assim e tal, tal. Não. Respeitei e continuo respeitando a opinião de cada um. Porque vocês viram tanto que é democrático. Porque quero cumprimentar também nossos deputados da região, com os outros vereadores que trabalhou. Zé Silva, infelizmente, não chegou. Frances trabalhou para outro deputado. E assim, todos os vereadores aqui trabalhou para os deputados. Então, os deputados de outros vereadores que não chegaram lá, também a gente tem nosso reconhecimento, porque foi também da nossa parte. Nós fizemos, cada vereador aqui fez o seu trabalho com dedicação, com amor, com tudo, defendendo tudo, porque todos trouxeram benefícios para Itapajipe. E é tão democrático que vocês vejam bem, o federal que foi majoritário em Itapajipe é o Nicolas. Eu não vi nenhum cartaz dele em Itapajipe, eu nunca vi ele vir passear aqui em Itapajipe. Por quê? Porque é democrático. Quem votou nele? Porque é uma democracia. Achou que tinha que votar nele, é o direito de cada um, de cada eleitor, de cada cidadão. Não estou aqui hora nenhuma, veja bem, não estou criticando hora nenhuma e nem falando que quem votou nele votou certo ou votou errado, pelo amor de Deus, gente. Estou comentando assim, que o deputado que trabalhou, Zé Silva sempre estava presente em Itapajipe, Marcelo do Vôlei, quantas vezes estava presente em Itapajipe, teve lá na PAI, trouxe benefícios para cá, às vezes assim. Outros deputados também, às vezes assim, faltou um voto para eles e sobrou voto, porque me parece que o Nicolas tem mais de 3 milhões de votos, entendeu? Então é assim, eu acho que poderia assim, às vezes assim, puxar, não, esse aqui trabalhou mais para Itapajipe, vamos votar para ele, porque o outro lá, ele já tem voto sobrando, voto suficiente. Mas volto a dizer, é um país democrático, é democracia. Tenho o maior respeito para quem votou em todos os deputados, quem escolheu o seu deputado ou o seu candidato a deputado para votar. Tem nosso respeito, tem nossa admiração, porque a nossa parte nós fizemos e o eleitor fez a parte dele. Foi deslocar de casa para ele votar, qualquer que seja a escolha que ele fez, a gente agradece, nós vereadores agradecemos de coração todos que deslocaram para ir lá dar seu voto. Tá resumido, agora nós vamos partir para o segundo turno agora é mais fácil, né? Porque é só dois. Nós em Minas também, o Cleitinho já ganhou no primeiro turno também, então nós não vamos ter nem a felicidade de votar de novo para governador. É só agora presidente, que é sim ou não. É só dois votos, está bem fácil para nós votar agora e para escolher quem do que vai conduzir o Brasil. Porque conduzir o Estado, a maioria já escolheu, né? Que foi o Cleitinho, que teve mais de 50% dos votos. E os deputados também, a maioria já escolheram também, que já está definido. Boa sorte a todos, a quem foi eleito aí, boa sorte, um bom governo, um bom trabalho. E a alguém que às vezes que não chegou lá, que às vezes tem até quando a suplência que pode chegar ainda também, e boa sorte também. E volto a terminar. E os que foram assim votados aqui, que não deram conta de chegar também, tenho certeza, tenha nosso abraço e nosso reconhecimento. Muito obrigado.
1: Vereador Luiz.
2: Muito boa noite, senhor presidente, caros colegas, imprensa. Eu quero aqui também aproveitar, parabenizar o nobre colega Lucimário Carneiro, mais conhecido como Tietê, pela coragem, sua expressiva votação, porque a gente sabe o quanto é difícil uma eleição que é totalmente diferente de vereador. E dizer, Tietê, que isso não é vergonha não, porque teve inúmeros que teve bem menos votos que você. Parabéns pela sua coragem e o quanto você ficou conhecido aqui no Triângulo Mineiro. Então, é motivo de muito orgulho para nós ter um colega de Câmara, de mandato, ter a coragem que você tem. Parabéns. Quero agradecer a todos eleitores que votaram nos deputados com eu apoio, o deputado federal Wellington Prado, deputado estadual Elismar Prado, do qual foi eleito, e agradecer também àqueles que não votaram porque tinha compromisso com outros candidatos. Isso aí é uma democracia, é a gente, temos que respeitar. Então, é motivo de muita gratidão a todos e saber que eu tive a sorte de apoiar eles e for eleito graças aos eleitores, e saber que a gente vai continuar tendo as portas abertas em Brasília, Belo Horizonte. E eu sei que é difícil, igual eu já disputei uma eleição, fiquei de fora, igual os colegas aqui que tem seus candidatos que apoiavam, que não reelegeu, mas isso é o jogo da vida. Então, e aí eu estou de braços abertos, e qualquer um dos colegas aqui que apoiava os deputados que não almejou a reeleição, se precisar de qualquer coisa do meu apoio, eu estou à disposição para contribuir. Não só os colegas, como também o município. Só isso, muito obrigado.
1: Vereador Lucimário.
3: Boa noite a todos, boa noite os ouvintes da rádio, boa noite o pessoal que está aí na internet. Quero aqui hoje agradecer todos os 2.611 votos que eu tive. Aqui dentro de Itapajipe, não sabe o tamanho da gratidão, é? Você sabe o que é juntar 2.600 votos e 11? É pouco espaço que tem aqui para caber, sabia, né? É muita gratidão. Ser cobrado é uma coisa que você não vai na casa de ninguém, não tem contato corpo a corpo igual do político. Tinha aí o prefeito, né, que também queria trabalhar para os deputados, tinha os colegas vereadores tudo aí trabalhando com seus candidatos, né? Seria até ingratidão eles não ter ajudar os vereadores, os deputados que foi companheiro deles aí esses dois anos, mas é muito gratificante. É mais uma escola da vida que a gente tem, né? 2.611 votos aqui dentro da cidade, sem magoar ninguém, sem maltratar ninguém, pedindo voto, né, de confiança. Há muitos que eu não pedi também, que me cobraram que eu não fui em casa, porque é uma eleição difícil, muito difícil, e não é só daqui, tem de andar, muito cansativo. E o resumo, para mim, foi maravilhoso. Desafio, né? Mas política, não, isso se torna mais um desafio. Quando você acha que você tem os companheiros e os caras só querem puxar seu tapete. Aqui foi falado para mim que eu não daria conta de registrar minha candidatura, que eu não seria capaz de ser candidato, que eles iam puxar meu tapete. E Deus abençoou. Agradeço muito minha família, a Deus primeiramente, né? A minha família, a minha esposa, meus companheiros que deram a cara a tapa aí junto comigo. O Luizinho do Edio, Luizinho Paula, hoje ele é tão Luizinho para todo lado. Luizinho do frete, Luizinho da carne, do açougue. Obrigado aí, Luiz. Pelo polícia. Ela abraçou comigo de um dente aí, de verdade. E fizemos uma campanha na sola da bota. Sem andar em cima de carro alegórico aí, pedir voto de porta em porta. E andava muito. Muito. Todo comércio que nós parava aí tinha de ver a gente. E muitas das vezes chegar no lugar assim é muito gratificante você chegar e o pessoal te conhecer, mesmo chamando de doidão, mas é gratificante. Então, pessoal, aqueles que eu não fui na casa, não fui pedir o voto, me perdoa, que não deu. Às vezes você foi lá na minha cidade e não foi lá. É muita coisa, é muito. Mas é mais uma escola da vida, que a escola da vida é um dos maiores aprendizes que a gente tem. A escola da vida é o que educa o cara, aprende, né? E venci. Mais um desafio. Que também seria ser, falaram aí que virei banca de aposta. Virei banca de aposta. E os mais apostadores não pagam as apostas, sabia? Mas deixa isso, isso é força, sabe? Quando a gente descobre um trem desse aí, você trabalha com mais vontade. Para mim serve como um desafio, de que continua apostando aí, mas pelo menos paga. E agradecer também a todos os lugares que eu fui aí, todas as cidades, muito bem recebido. É uma campanha muito difícil. Porque concorrer, até engraçado ontem, né? A hora que nós pegou o resultado, chegou em casa, minhas meninas, para me agradar,

seria ingratidão de vocês. Os que foram eleitos, os que perderam, porque a eleição é difícil. E aí eu falo o seguinte, o que acontece? É ingratidão ou um dinheiro mal empregado de um deputado que gasta aí 40, 50 milhões numa cidade e não tem voto, não tem reconhecimento? Sem falar que ele já está lá, distribuiu as emendas, vem com certeza os... ele tem o meio dele trabalhar no estado e só se elegeram 53 reelegeram. Então 25 vagas só, 25 deputados novos entrou. É, tem aí igual o Simvaldo falou aí, democracia. Gente, quando lá atrás falou o Nicolas vai ter 2.100.000 votos. Beleza, a gente tenta acompanhando aí dentro do partido, bem informado, o partido PL se posicionou a ajudar a gente aí, que é impressionante como a diretoria, o pessoal do PL faz. É, muito, muito obrigado a todos deles também lá. E a democracia está aí, ó. O menino, de boas falas, de boas aparências. De 20 municípios que eu rodei aí, era impressionante, a gente chegava aqui num 90%, Nicolas. Mais votado, majoritário. Entrou para a história do país. Eu admiro uns caras desses. É uma esperança política do nosso país, desse cara aí, o nosso futuro governador do Cleitinho, né? Que eu sei que é muito difícil administrar um estado de Minas, que é o maior estado do país, mas está aí, na democracia os caras ganharam, com verdade, sem voltar a conversa atrás, e cada um tem seu jeito de trabalhar, né? Eu tenho o meu, vocês têm o de vocês, então eu fico muito grato, mas muito gratidão mesmo. meus objetivos foi alcançado, né? Lembro, eu era menino, via aqueles deputados fazendo no rádio, né? Falava, né? Aí agora depois de ver, eu falei, rapaz, mas já pensou, eu tá no rádio, na televisão, uma rede nacional, mundial, saiu para todo lado. É, tem família nos Estados Unidos lá, e eles tiravam foto lá e mandavam para mim. Então isso é gratidão, conhecimento. E mais uma vez, que foi uma escola. Continuo aqui sendo vereador, vou continuar com o mesmo objetivo, a mesma seriedade, com mais aprendizado, que a gente aprende muito, muito. Uma andada dessa aí, política, você conhece muita pessoa que realmente acredita no seu trabalho, igual acreditar no do Cleitinho lá, do Nicolas, que vocês não dá com nem de andar aí, majoritário, de canto a canto. E vou me posicionar aqui que eu continuo sendo apoiador de Flávio Bolsonaro. É o meu pensamento, eu voto no Flávio Bolsonaro. Já troca, tá ruim? Troca. Nada de reeleição, nada. Troca. Se tem mais da metade do país pedindo, então eu acredito que chegou agora. Chegou a hora do pessoal votar, vir votar, porque não precisa depois de reclamar, porque o culpado disso tudo é o eleitor, que deixa de vir votar. Então, desde já, sou e vou apoiar Flávio Bolsonaro, sim. Independente de partido, né? Porque eu estava no partido, eu não tenho dessa de partido. Eu estou num partido porque a gente precisa de entrar no partido. Mas se tiver de cobrar do partido ou de outro partido, eu vou cobrar. Pode ter certeza. E meu ponto de vista é esse, que tem de ter mudança. E acredito que o cara novo, igual o Flávio, com experiência política que tem desde criança, com um pai dado como um mito na política, e o povo acreditar e dar uma oportunidade.

0: às vezes fala Bolsonaro, Bolsonaro. O pessoal tem de largar a mão disso, de Bolsonaro, vamos trocar. Agora é o Flávio, filho do Bolsonaro. E o que que acontece? Se ele fazer errado lá, vai ter quem corrige. Aqui o prefeito, se fazer errado, nós não vamos corrigir ele? Então, mais uma vez. Agora, outro assunto que eu queria falar, hoje eu vou levar o conhecimento e não vou parar de estar cobrando. Hoje eu tive uma cobrança de um pai que faz 8 meses que ele foi na creche pedir uma vaga para uma criança, porque ele trabalha o dia inteiro, a esposa trabalha e estuda, e como ela está, eles vieram recente, um ano para cá, e não tem vaga. Ele disse que há 8 meses foi lá, não tem vaga, a mulher trabalha e estuda, tem dia de fazer prova, ele tem de abandonar o trabalho dele para ir cuidar da criança. Eu pedi ele hoje que procure, ele e qualquer outro que estiver assistindo aqui, que procure a Secretaria de Educação, responsável pelo órgão, e pega por escrito qual a numeração da espera, porque foi feita uma lei aqui uma vez, depois foi cancelada a lei. Mas se tem lá, pouco tempo tinha 66 pessoas na espera, 68, uma coisa assim. Então, pega a numeração, qual que é o número que você vê aqui? E vai, vamos guardar. Assim nós vamos estar dando conta de. Porque nunca vai ter vagas, mas os primos, os amigos, sempre tem. O prefeito já não deixou fazer a lei para facilitar isso aí, para ganhar voto, e eu não acho justo. Então estou aqui cobrando para levar o conhecimento do povo o jeito que tem que fazer. A lei não foi feita, então vamos fazer a nossa. Pega lá, qual que é a vaga, que número é a vaga, e vamos acompanhar isso aí. Ele não deixou fazer na página da prefeitura, vamos fazer por nós. Pega lá, ó, que dia, que número que é a vaga que eu tenho aí? Pronto, pega por escrito, vamos guardar ela. Vamos esperar de novo, porque 8 meses não tem uma vaga para uma criança, de uma pessoa que trabalha, porque aqui eu sei que tem gente que leva a criança para a escola e volta para casa para dormir. Então tinha de ter uma pessoa também para acompanhar esse resultado aí, para dar oportunidade para quem realmente precisa. Pedir que faça essa maneira. E se não der a resposta para a pessoa lá com o número, eu vou voltar aqui e vou dar mais um esculacho, que é só em cima de esculacho mesmo que acontece as coisas. Porque se educação em primeiro lugar está nessa situação, e o resto? E o mais, muito obrigado a todos vocês, aos 2.611 votos que eu tive dentro de Itapajipe, e aos 3.698 que eu tive no geral. E foi voto para todo lado, todo voto, muito, 1, 2, 3, mais no Minas Gerais, para todo lado mesmo. Então, muito obrigado a todos, fiquem todo mundo com Deus, e ó, gratidão por todos vocês, viu, pessoal? Pode ter certeza que eu jamais vou decepcionar esses 2.611 pessoas que acreditou em mim. Muito obrigado a todos, fica todo mundo com Deus.
1: Vereadora Cláudia.
2: Boa noite mais uma vez. Eu quero aqui, gente, dizer para Itapajipe, parabéns a vocês, eleitores. E eu gostaria de também parabenizar o secretário de infraestrutura, o Luiz. Porque eu e o vereador Divino, a gente andou pelo município, a gente teve a oportunidade de estar em várias casas, andar por várias estradas, e a gente viu que as nossas estradas estão muito boas, graças a Deus, estão bem recuperadas. A gente trouxe a demanda aí de uns 6 mataburros, mais ou menos, que estão com alguns problemas para resolver. tive pela recepção, porque a gente estava falando sobre o nosso candidato, mas a gente estava, sobretudo, explicando como que vota, levando essa informação, explicando sobre a votação que ia ser, que era uma votação mais demorada. E Itapajipe deu show, compareceu mais às urnas nessa votação, Brasil, Minas. E a nossa região do Triângulo Mineiro, eu acho assim, que não é que nossos deputados perderam a eleição. Eu acho que foi o nosso Triângulo Mineiro que perdeu o representatividade, os nossos deputados, porque os nossos deputados realmente trabalhavam para a nossa região, traziam emendas. Vamos aguardar aí, e eu peço, né, eu penso que os outros deputados que agora ganharam, mas é como nós, vereadores, a gente que entra de primeiro mandato, a gente não tem emenda, vai entrar só no próximo orçamento, então pode ser que fique bem difícil para a nossa região aqui trabalhar sem o apoio desses deputados que apoiavam Itapajipe, né? Eu quero parabenizar aqui também e dizer ao deputado Zé Vitor, eu quero pedir desculpa aqui em nome de todos os nossos nobres colegas vereadores, que aqui nessa casa, vereador, deputado Zé Vitor, a gente respeita o senhor sim, a gente tem orgulho do senhor sim, e a gente sabe que Itapajipe vai poder contar com o senhor. Então eu quero dizer aqui, deputado Zé Vitor, não estive com você na sua campanha, mas fica aqui o meu reconhecimento por todo o trabalho que o senhor prestou, presta e será prestado ao nosso município, uma vez que o senhor ficou aqui em Itapajipe, né, teve o apoio de todos aqui. De todos não, né, gente? Então, eu quero dizer também que eu fiquei feliz pela votação do nosso Brasil. Nosso Brasil também viu que aí, ó, Tiririca, Menina da Bota, Caneta Azul, entre outros aí que eu não quero citar, né, gente? Não teve voto. A gente tem que mostrar trabalho. A gente tem que mostrar trabalho, a gente tem que mostrar reconhecimento. E a gente tem que ter hoje o mínimo capacidade. Capacidade técnica. Então, a gente que está na política, a gente precisa desenvolver, a gente tem que acompanhar hoje esse novo visão de política, essa nova política que está vindo aí, que mostrou para a gente sair da nossa zona de conforto. Então, a gente tem que estar muito preparado, porque não é mais aquela política que a gente fazia lá atrás. Não é essa mais a política que o eleitor hoje quer. Nós temos um eleitor hoje, gente, que vai para as urnas através de informação. O voto dele está muito consciente. E é por isso que a gente tem que estar consciente como político, não ficar de blá blá blá, trabalhar de verdade, mostrar serviço e ser um representante do povo de verdade. E eu quero também falar para vocês aqui, gente, que eu acho que nós temos que ter união. Hoje existe partido. Por que não partido, gente? Partido é geralmente para trabalhar junto. A gente virou concorrente de nós mesmos. A gente tem hora que não para pensar, a gente fica concorrendo com nós. Partido é para ter união, é para ter força, é para ter força de bancada, é para ter força de decisão, é para ter força de solicitar serviço. Então, acho que cada um de nós aqui, cada um tem seus partidos, aqui são três partidos nessa casa, então acho que está na hora da gente buscar a união. E quero também ressaltar aqui a questão que foi falada pelo nosso nobre colega, a questão das creches. Eu, vereadora Cláudia, representante de vocês, defendi, votei a favor da construção da nova creche. Porque só com essa construção dessa nova creche que vai resolver a questão da falta de vaga nas creches para as famílias. Por quê, gente? Se não, se tem 66 na lista, como que essa lista vai diminuir? Essas crianças não vão passar o ano trocando de sala ou evoluindo, ou os pais evoluindo. A gente só vai resolver isso com a construção da nova creche. Mas população de Itapajipe, fique tranquila. A creche já está para ser inicializada. Logo, logo vocês terão de colocar seus filhos. Mas presta atenção aqui nessa casa, quem está trabalhando, quem está buscando recurso e quem realmente está fazendo diferença para vocês. Então eu quero agradecer ao deputado Zé Silva, Quero agradecer ele por ter nos aceito na campanha dele. Sou muito grata e a gente tem projetos aí, a gente não desiste e vamos continuar aí trabalhando por Itapajipe. Então, tenha uma boa noite e vamos para o segundo turno com muita consciência, gente, porque nós temos que mudar o nosso Brasil. Boa noite e obrigada.

0: Boa noite a todos. Boa noite pro presente, pessoal que nos assiste pelas redes sociais. Nossos companheiros estão aqui hoje, Antonides, Leonardo, nosso braço direito aí. E pessoal, passando aqui hoje, vai ser só para, não vai ser para falar de projeto do município hoje não, sim. Vou falar e agradecer aos deputados, senadores, governador e presidente, no qual eu apoiei e apoio. Agradecer a todos que acreditaram no trabalho desenvolvido pelo deputado federal Zé Vitor na região, no município de Itapajipe. Deputado, teve 1.280 votos aqui na nossa cidade. Total de 145 mil votos. Agradecer também quem apoiou e pediu votos e votaram na nossa deputada estadual Maria Clara Marra. Teve 300 votos em Itapajipe, totalizando 91.500 votos. Praticamente dobrou a votação. Ao Senado Federal, pessoal, trabalhei bastante para ele aqui. Agradecer também, hoje a assessora dele me ligou, me agradecendo, parabenizando pela votação. Domingo sabe foi o mais votado em Minas Gerais. Muita gente não sabe nem o senador que vai votar. Então a gente não precisa gostar de política, a gente precisa entender a política e procurar saber como funciona no município na parte no federal, no nosso governo, né? A gente precisa entender. As pessoas falam, eu não gosto de política, não discuto política, mas a gente precisa entender. Tô passando a entender política, certo? E muitas vezes com esse pessoal aqui. Então o senador Domingos Sávio, ele foi o mais votado. Em Itapajipe, ele teve 4.299 votos. Obrigado a todos que votaram nele, confiaram. Agradecer aqui também as meninas que trabalharam para mim aí, né? Incessantemente aí, e trabalhou mesmo. Agradecer também quem votou no nosso senado, candidato a senador do Carlos Viana. Infelizmente não foi eleito, mas eu acredito que nós vamos sentir falta dele lá, porque entrou no lugar dele, entrou uma pessoa que eu acho que vai dar um pouquinho de trabalho. E totalizou 5 milhões de votos, Domingos Sávio. No total, muito voto. Eu conheci ele em Frutal pessoalmente, tive a oportunidade de conhecer ele, pessoa igual a gente, pessoa simples, deputado já. E no dia que o Zé Vitor esteve ali em Frutal, fui convidado para ir lá. E o nosso governador Cleitinho, que nós devemos torcer e desejar o melhor para ele, porque nós estamos, como diz, nós estamos no ônibus que ele está dirigindo agora. Então nós temos que estar trabalhando junto ali. Confiança foi grande do pessoal de Minas. Minas Gerais depositou confiança nele mesmo, ganhando o primeiro turno. Então é isso, pessoal. A direita, majoritária no nosso país hoje. Vereadora Cláudia, infelizmente, alguns vereadores aqui, alguns parlamentares, não só vereadores, mas teve deputado prefeito também, não foi eleito. Vou ter certeza que aí não é. Você vai acabar um trabalho esse ano. E as portas do gabinete do Zé Vitor e da Maria Clara, eu tenho certeza que vão estar abertas, se você precisar. Tá bom? E então é isso. Infelizmente alguns não foram. Eu sei que muitos deputados aqui seriam eleitos, trabalharam por Itapajipe, mandaram recursos para cá. Parabéns a eles. E peraí. E agradecer mais uma vez ao partido do PL, pelo qual eu escolhi trabalhar. Que é um partido, quando você trabalha com coisa boa, com gente boa, é fácil trabalhar. Não é difícil não. Você representar, falar, eu sou do partido do PL. Não é difícil. Não é difícil. Nicolas hoje, não trouxe emenda para cá, para Itapajipe, mas foi o mais votado. O camarada virou celebridade. E nós precisamos, igual o vereador falou ali, precisamos dele lá. Tenho certeza que ele vai ser um futuro governador, um futuro presidente, de ideias de democracia, de ideias boas, acredita na democracia. A maioria da nossa bancada do PL, nós precisamos fazer uma reforma judiciária urgentemente, porque ninguém aguenta mais. Às vezes eu tô falando coisa aqui que tem colega vereador aí que não vai gostar muito, às vezes, não só vereador, mas, sei lá, outro parlamentar. Mas eu venho aqui também pedir o apoio hoje, pessoal. Nosso presidente, futuro presidente, tem certeza que ele vai ganhar, Flávio Bolsonaro. Porque nós não podemos ficar em cima do muro, não, como diz o. Nós precisamos deixar de lado nossas paixões, nosso ego e pôr a cara, né? Então eu acredito que essa vitória vai vir. Depender de mim, eu tô trabalhando incessantemente, trabalho dia e noite, certo? E precisamos ganhar isso aí. Vamos próximo segundo turno agora é Flávio Bolsonaro. Ganhamos a política, deputado, senador, eu quero fazer barba, cabelo e bigode, viu, deputado, viu, vereador? É barba, cabelo e bigode, né, Pesquila? E é isso. Nós já cansamos já desses mimimi, dessa lacração, né? Vamos posicionar, vamos agir. Ah, mas não deve posicionar. Eu posiciono sim. Nós não vivemos dentro da democracia, não é mesmo? Então eu tô com fé que nós vamos ganhar essa política agora pro presidente. Maioria dos governos aí de direita, maioria, primeiro turno já de direita. Segundo turno, eu tenho certeza, maioria no Congresso, maioria na Câmara. E é isso. E mais uma vez, Zé Vitor e Maria Clara, eu tenho certeza que vocês foram bem representados aqui em Itapajipe, na região. Falar também do prefeito Ricardo, que apoiou o Zé Vitor aí também, né? E onde ele teve essa. Eu, o vereador Toco e o prefeito Ricardo, trabalhamos com o deputado Zé Vitor. E ele teve essa expressão aí. Mas o deputado Maria Clara não teve como vir aqui em Itapajipe. Mas a gente representou bem ela aí nas ruas, nas redes sociais. E outra, mostrando o trabalho de cada um. Não é pedindo voto e vai, o que que fez, não. Mostrando que cada um trouxe pro município. Mas a deputada Maria Clara, ela não teve um voto aqui na campanha passada, ô presidente. E trouxe quase R$1 milhão para cá. Não teve voto. Difícil isso aí. Entendeu? Então, deputado Zé Vitor nem se fala. Estive conversando com ele, esse dia teve um assunto polêmico da rodovia. Tô aqui pra tentar esclarecer, foi o que me passaram. Rodovia que liga Itapajipe e Campina Verde. Tá liberado, tá na época, parece que é 27 milhões, indenizados os produtores rurais, tem licitado, já foi licitado, já, tá tudo certo. 9,5 quilômetros. Acho que falta 18 para chegar na São Paulo Cuiabá. 9,5 quilômetros, já vai fazer de imediato. O processo, eu tô com um processo aqui de indenizatório e mais algumas documentações, o pessoal me passou. A questão é a seguinte, até agosto estava travado, alguns produtores rurais não assinaram. Então aí vai judicialmente, então é onde demora mais o trâmite. Mas eu tenho certeza que é de interesse pro município, para as empresas que estão no apoio, principalmente, né, que elas são interessadas. Então é isso. O restante, eu acredito que agora com essa vitória nossa, eu tenho certeza, e cobrei o deputado Zé Vitor, cobrei. Falei, pelo amor de Deus, vamos mandar o restante desse asfalto para lá. Então é isso, pessoal. Eu acho que assim, a gente tem que estar entendendo, eu procuro buscar a explicação, né, pra gente levar, porque eu não posso chegar aqui e falar uma coisa pro rumo. E é isso, pessoal. Eu, graças a Deus, tô feliz pelos meus deputados, tô feliz pelo Senado, porque o Senado, pessoal, é onde a gente mexe em todo aquele meio político ali. Todo aquele meio político ali. O Senado hoje tá travado. O Senado hoje tá travado. Não faz nada, não toca para frente, presidente, não faz nada. Então tem fé em Deus que vai dar certo. Sou apoiador de Flávio Bolsonaro, pode me criticar, eu tenho muitos elogios também, então acho que os elogios faz eu, como diz o outro, aprumar na política e seguir adiante. Então fica aí o convite, parabenizo todos o empenho de todos os vereadores, todo prefeito, vice-prefeito, pessoas que trabalharam para essa campanha, aqueles que não ganharam, aqueles deputados que não ganharam, que senadores, eu peço paciência, porque a gente conquista outros meios, outros parlamentares para trabalhar. Tem muita pessoa boa aí agora nessa Câmara, nesse Senado, né? E dizer ao PL, o vereador Lucimar falou que o PL é um partido perfeito, e é perfeito mesmo. O PL é fácil de trabalhar, mais uma vez eu digo. Então eu entrei lá e quero manter no PL. É de tirar o chapéu, né? Bem recebido. Obrigado a todos os assessores, obrigado a toda pessoas que nas redes sociais publicaram suas postagens dos deputados, dos meus senadores, que confiaram em quem eu trabalho. Porque esse pessoal que trabalha para mim não conhece deputado. Muitos deles não conhecem o senador, não conhecem o. Ô, Bruno, quem que você trabalha? Então confiar em mim, deixa eu arrepiar. Confiar no. A gente vai em Brasília, vai em Belo Horizonte e busca esse recurso. É o que eu falei. A gente trabalha com eles e mostra o resultado. Não é mesmo? Então, parabéns a todos. Deus abençoe que nesse segundo turno agora, eu tenho certeza que nós vamos empenhar para o nosso presidente Flávio Bolsonaro aí, Deus, pátria e família, porque hoje eu já tirei até o adesivo dos meus deputados, que já tá ganhando mesmo, agora eu pus um outro agora para focar na presidência. E boa sorte a todos, Deus abençoe, fique com Deus.
1: Vereador Divino. Boa noite, senhor presidente, boa noite a todos os amigos vereadores, a todos que estão nos ouvindo através da rádio, da página da Câmara, os meninos aqui presentes, né? Os irmãos Antônio ali, o Léo. Pois é, o momento agora é só de agradecimento, agradecer a todos os deputados que enviaram emendas para Itapagi, que nos ajudaram aqui, a nossa cidade, a nossa população. Imensa gratidão por tudo isso. Nós sabemos que, como diz, trabalhamos, todos os vereadores trabalharam para seus deputados. Como já foi dito aqui, nós não conseguimos isso, ter mais a Cláudia com o nosso deputado, com o nosso de Silva, e o Bosco também, nosso deputado irmão Francês, que está conosco, junto com o prefeito. Mas dizer da imensa gratidão que nós temos por ele, por tudo que ele fez para nossa cidade. E dizer também, parabenizar, né, a todos que foram os vencedores, nossos amigos aqui da Câmara, nossos irmãos vereadores, que trabalharam também pedindo voto para seus candidatos. E nós trabalhando, assim como o Bruno disse, o pessoal não sabe mesmo, realmente, mas a Cláudia andou muito e eles não sabiam quem era senador, quem não era, então a gente ajudava. Inclusive eu até brinquei com o Lucimar, né? Eu enchi várias colinhas para ele, o pessoal falava, eu vou votar no Lucimar. Falava, então beleza, 22 a 07, tranquilo, imagina, né? Então, depois eu vou querer receber depois, mais tarde. Brincadeira. E assim, a gente brinca, tem que brincar para relaxar um pouquinho, né? Mas aí agradecer demais o prefeito, e como a Cláudia disse, nós andando muito nas estradas e tudo, uma beleza dos locais que passamos. a infraestrutura aqui, agora a gente vendo essas canaletas sendo feitas, o tanto que era necessário, graças a Deus está dando certo. E muitas e muitas obras acontecendo. Então, só parabenizar pelo trabalho incansável dele, agradecer aqui aos nobres colegas que estão sempre apoiando a administração. Isso é maravilhoso. E dizer que nós vamos continuar. A gente tem vários deputados, né, que a gente pode estar conversando, né, para que possamos estar em busca de mais benefícios para a nossa cidade. Mais uma vez, parabéns a todos os vencedores, a todos que estão nos ouvindo, um abraço, fiquem com Deus, até uma próxima oportunidade.
2: Bom, pessoal, antes de encerrar, eu gostaria também aqui de fazer meus agradecimentos e dizer que a questão dos deputados aí, Maria Clara tem mais de 90 mil votos, a gente conseguiu 300 votos para ela aqui em Itapajipe. Eu trabalhei, como sempre trabalho para os deputados, a custo zero. Eu faço minhas visitas, vou nas casas, entrego a colinha, peço a confiança, né? A questão do deputado Fred Costa, a gente conseguiu 100 votos para ele, mas tá bom, é o início de um trabalho. Prefeito, assim, administrador nenhum gosta muito de gastar com animal, porque acha que animal não vota, mas animal, a gente tem que ser a voz deles que não tem voz. Então nós vamos continuar com esse trabalho formiguinha. Agradecer demais a Ana Carolina, o César, o pessoal que nos ajudou aí nessa empreitada, essas castrações recentemente que nós tivemos, fizemos quase 200 castrações. No total foi quase 600 castrações que a gente teve com o Fred Costa aqui já. Vamos continuar fazendo esse trabalho, certo? Até gostaria de dizer que a primeira vez que eu procurei o deputado Fred Costa, foi no gabinete dele lá em Brasília, eu falei com uma pessoa que chama Willy Diggs. Esse cara nunca tinha me visto. Aí cheguei lá e expliquei sobre o castramóvel que tinha aqui, tudo direitinho, aí ele ligou pro... Aí eu falei em nome do Divino, falei, olha, lá tem o Divino, que é a parede do Abel, tal, e Divino, eu nunca esqueço. O cara ligou e tava meio alto o celular dele, aí o Abel falou assim, olha, eu conversei com o Divino e ele falou que pode receber esse cara bem, que ele é ponta firme. Então eu fiquei muito feliz com isso aí, sabe? Então eu vou continuar trabalhando... E trabalhando na causa animal, nós vamos estar, pode ter certeza que a gente faz, a castração é o melhor jeito, o controle populacional. E vamos continuar fazendo, e vamos tentar aí que o prefeito contrata um veterinário para a causa animal, a gente vai continuar, não vamos parar com isso não. O animal não vota, mas tem gente que gosta de animal, que vota, e se não votar não tem problema também não. O problema é você estar fazendo o bem pra, e dando voz a quem não tem voz. E a questão do presidente da República, eu gostaria de dizer, deixar o eleitor bem à vontade. Bem à vontade, porque é o seguinte, cada um sabe a correr onde aperta, do lado dele. Eu venho batendo na porta do povo desde 92. Perdi a primeira eleição com 27 votos. De 96 para cá, todo de 4 em 4 anos, batendo na porta do povo. E o povo me dando mandato. Outro mandato consecutivo. Então é o seguinte, daqui a 2 anos e meio, provavelmente, vou estar batendo na porta do eleitor do Flávio, do Lula, do Renan, do Cury, do coitado do Zema, que não teve voto nem para eleger um vereador em Belo Horizonte, né? Mas foi, acho que foi bem merecido, né? E vou continuar assim, deixar o eleitor bem tranquilo, vota o presidente, as urnas falam por si, as urnas falam, quem tá, se mostra satisfação ou insatisfação, então fica tranquilo, que é o seguinte, eu não quero tomar portada na cara daqui 2 anos e meio de jeito nenhum, não, você não gosta do fulano tal, não, é o seguinte, fica à vontade. Todas as casas que eu fui, e fiz muitas visitas, para ter certeza, levei a colinha da Maria Clara e do Fred Costa. Quem você quer votar? Fulano, fulano e fulano. Então votei, preenchi, ninguém pode reclamar de mim. E tenho certeza que você continuar sendo bem recebido em todas as casas. Então é o seguinte, eu tenho meu candidato, né? E todo mundo tem os deles. Então fica à vontade, daqui 2 anos e meio, tô batendo a casa de 6 aí, pode ficar tranquilo que ninguém vai me receber mal. Certinho? Não tem nada a votar, declarar a sensação. Muito obrigado.
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0: 2 na linha.
1: Obrigado, minhas lindas.
2: Muito obrigado.
3: Obrigado, vocês são maravilhosos. Sucesso pra vocês, viu?
2: Deus abençoe.
3: Alegria estar aqui com vocês. Tudo.

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1: 8:26.

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